0: uma forma de racismo, mas não impede críticas ao Estado de Israel. O congressista também garante que o projeto não cria mais tipos penais.
1: Projeto de Rodrigo Gambale, do Podemos de São Paulo, estabelece medidas para garantir o pagamento de pensão alimentícia. A matéria prevê retenção de valores em contas bancárias, restituição do imposto de renda e prêmios de apostas para quitar débitos.
0: De acordo com Rodrigo Gambale, a proposta cria um cadastro nacional de devedores e prevê, de forma subsidiária, a apreensão de passaporte e da carteira de habilitação. Para ele, as medidas dão mais eficácia para garantir o sustento dos filhos.
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1: A proposta que impede um condenado por homicídio de receber herança de parentes da mesma família está pronta para análise do plenário. A repórter Paula Bittar acompanhou a votação da chamada Lei Suzane von Richthofen na Comissão de Constituição e Justiça.
4: A Comissão de Constituição e Justiça da Câmara aprovou uma proposta que impede herdeiros condenados por homicídio de receber, por vias indiretas, o patrimônio de outros parentes da mesma família. A proposta estende o chamado Instituto da Indignidade aos parentes colaterais até o quarto grau. Pela regra atual, a perda do direito à herança por crime doloso só vale quando o crime é cometido contra o dono dos bens, seu cônjuge, companheiro, pais ou filhos. O projeto foi apresentado com o objetivo de criar a Lei Suzane von Richthofen. Richthofen foi condenada a 39 anos de prisão por planejar o assassinato dos próprios pais em 2002 e hoje cumpre a pena em regime aberto. O caso voltou a repercutir pela possibilidade legal de ela herdar parte do patrimônio de um tio falecido. O texto aprovado estabelece que seguro de vida também não poderá ser pago nesses casos. Segundo a relatora da proposta na comissão, deputada Laura Carneiro, do PSD do Rio de Janeiro, essas modificações, além de trazerem mais segurança jurídica ao evitarem longas discussões judiciais e inventários, garantem que o patrimônio familiar permaneça com aqueles que respeitam a solidariedade inerente aos vínculos de sangue e afeto, compatibilizando a norma aos valores que informam o direito civil contemporâneo. A proposta que impede herdeiros condenados por homicídio de receber por vias indiretas o patrimônio de outros parentes da mesma família ainda precisa passar pelo plenário da Câmara antes de seguir ao Senado. Da Rádio Câmara de Brasília, Paula Bittar.
0: Projeto de Gilvanda Federal, do PL do Espírito Santo, propõe reforçar o Fundo Nacional de Segurança Pública com recursos das loterias federais. Pelo texto, 10% da arrecadação bruta das loterias, que hoje ficam com a União, passariam a ser destinados à segurança pública.
1: Gilvanda Federal também incluiu no projeto uma nova regra para eventos culturais de médio e grande porte que recebam dinheiro público. Segundo o deputado, pelo menos 25% desses recursos teriam que ser usados obrigatoriamente para pagar a segurança do próprio evento.
0: Kim Kataguiri, do Missão de São Paulo, é favorável ao projeto que proíbe condenados por pedofilia de se aproximarem de escolas, creches, parques e de manterem contato com menores de idade pelas redes sociais. Ele explica que a iniciativa visa ampliar a proteção a crianças e adolescentes.
1: O texto prevê que a justiça estabeleça um perímetro mínimo de distância entre condenados por pedofilia e locais frequentados por crianças, além das próprias vítimas. Kim Kataguiri afirma que a proposta também impede que essas pessoas exerçam atividades com contato direto com crianças.
3: Hoje, infelizmente, uma pessoa condenada por pedofilia pode se aproximar de uma escola, pode se aproximar de uma creche, pode se aproximar de um parquinho, né? E pode mandar mensagens para menores de idade, né? O que, na minha avaliação, é um absurdo, né? Isso jamais deveria acontecer. Hoje, inclusive, um pedófilo pode ter uma creche. Ele pode ser sócio, ele pode ser administrador de uma creche, e esse projeto que eu sou relator visa proibir, né? Se um pedófilo se aproximar de uma creche, mesmo que ele não tenha tido contato com uma criança, vai preso.
0: Felipe Beccari, do Podemos de São Paulo, é autor de projeto que proíbe a distribuição de animais como prêmios em rifas, sorteios e outras ações promocionais. Segundo o parlamentar, a medida busca evitar abandonos e maus tratos decorrentes de adoções sem planejamento.
5: A rifa pode ser legítima para ajudar uma pessoa, alguma questão de saúde, mas os animais não podem ser rifados, porque aquela família que ganha geralmente comprou os números da cartela para ajudar a rifa, o propósito da rifa, e não estava preparada para receber aquele animal no seu seio familiar, com uma estrutura, com tempo, com financeiro. Então, animais, esperamos que no Brasil, em breve, não possam ser mais distribuídos como brindes de festas ou qualquer tipo de rifa ou sorteio.
1: Felipe Beccari informa que a proposta surgiu a partir de denúncias envolvendo animais abandonados ou mortos após serem entregues como brindes. O projeto já teve a urgência aprovada e está pronto para votação no plenário da Câmara.
0: Termina agora o Jornal Câmara dos Deputados, produzido pela Rádio Câmara, com trabalhos técnicos de Wellington Teles e a apresentação de Luciana Vieira e Val Monteiro. Boa noite.
1: A Voz do Brasil volta amanhã. Uma boa noite para você.
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2: Fala, galera, tá tudo bem? Tô chegando por aqui com mais uma edição do nosso Hora Sertaneja. Paulinho tá na sua área a partir de agora e a gente fica juntos na melhor programação. Hoje, dia 16 de setembro de 2026. Bora começar? Jorge Mateus, Nocaute.
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0: de todos vocês. Obrigado a todos que estão envolvidos, que Deus abençoe e a gente possa fazer muitos e muitos shows com essa energia de vocês. Valeu, São Paulo, obrigado!
1: Valeu, São Paulo! Obrigado de coração. Obrigado a todos envolvidos nesse projeto. Aos nossos empresários, Ricardo, Aislan, Ninho, Matheus Possebon, Opus Entretenimento. A todo esse balé maravilhoso, todo mundo, vem!
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0: Ana Castela e Jaine, Mississippi, teve Anthony, Gabriel e Marco Brasil Filho, Agrofarra e a balada mais louca do Brasil com Munhoz e Mariano. Já já a gente volta com mais música, não desgruda.
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0: No ar em todo lugar, Matheus e Cauã, Baixinha.

0: John Neroli Texano, a primeira chuva galopeira Breno e Vitor e Donizete Camargo e mais a vida pelo avesso Léo Magalhães. Daqui a pouco eu posso tocar a sua por aqui, é só você pedir, pedidomusical.com.br. Hora certa,
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0: No ar em todo lugar. Aquele Guilherme Berruto, Corpo Sexy, participação da Maiara e Maraíza.
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0: Maiara e Maraísa aí, eu bebo. Eita, teve playlist safada com Luísa Martins e mais o Guilherme Santiago Azul. Já já, a música volta a bater alto e forte aqui na programação da Melhor do Brasil.
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0: No ar em todo lugar. Vambora com Zeneto e Cristiano, mês e pouco.
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0: melhor parte, Simone Mendes. Fica louca, Sonda TM Thiago com Gustavo Lima e mais o Felipe Araújo, Amando Individual. Já já tem mais uma hora completaça de muita música sertaneja. Não toca no rádio, não.
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2: No ar em todo lugar, você está ouvindo Hora Sertaneja na rádio mais gostosa do Brasil. Eu sou o Paulinho e vou contigo fazer o que eu gosto. A rádio que eu curto pra que eu adoro, que é você. Tá chegando Jads e Jadson sozinho.
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0: Daniel, alguém. Participação do Jorge Matheus. Teve Luiz Henrique e Léo com Amores Rasos. Participação do Henrique Diego e Léo Foguete. Quem de nós dois? Já já eu volto.
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0: No ar em todo lugar. Fernando e Sorocaba, bobeia pra ver.
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0: Marrone Fantasma da Saudade teve muito estranho com Kleber e Cauã e também teve o Paulo e Natan. Assunto da mesa, volto já.
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0: No ar em todo lugar, Mari Fernandes, check-in.
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0: não chora, é o Santa Nayara Azevedo, teve também Thiago Carvalho, Beijoqueira, participação da Simone Mendes e mais Quem Sou Eu com César e Paulinho, já já as últimas de hoje.
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0: Voar em todo lugar. Marcos e Beluti, Porto Inseguro.

Fechando todas desta quarta-feira, meio de semana, Israel e Rodolfo, Coração de Quatro. Teve Dois Desconhecidos com Yasmin Santos e Michel Teló. O Choro é Livre, fechou? Beijo no coração e até amanhã. 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

0: Vitor e Léo. Henrique e Juliano.
1: Que delícia, obrigado, estar
2: obrigado
1: com vocês.
2: Moçada.
1: Que Deus abençoe.
2: Super, sempre. Super energia vocês aqui. Obrigado.
1: Imagina, obrigado.
2: Está muito com vocês. Henrique
1: parabéns
2: e Juliano.
1: Pela banda, parabéns pela produção.

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0: Roberto e Cristiano! Paz!
1: Obrigado, linda! Deus te abençoe!
0: Ah, meu Deus, que felicidade estar aqui de novo com vocês!

0: Eu vou te contar o que que acontece, me dá um som maior. Ó, a vida do ser humano é dividida em três partes. Sabia?
1: Sabia não, mas já gostei do começo já. Como é que é isso aí?
0: Nascer, beber e sofrer.
1: Ah, sofrer.
0: Preciso te contar um negócio.
1: Ah.
0: Vou falar em forma de música.
1: Diga lá.

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0: não são turbinadas.
1: Eu gosto, hein?
0: Você gosta?
1: Pra frente e atrás, né? Bom demais, né?
0: Diferentão ele, né? Meu Deus do céu!
1: Valeu!

0: negócio é este, pode ou não pode, rapaz?
1: Ei, Thiaguinho, os gordinhos tá estourado. Agora é nós que decide esse trem.
0: Me conta.

E agora chegou a hora de meter pressão, galera. Ah, cê é louco, bicho.

0: As meninas de Campo Grande são top demais!
1: E agora chegou a hora de meter pressão, galera. Ah, cê é louco, bicho.

0: 5 e 2.
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formar agora a grande corrente de fé, elevando o pensamento ao Supremo Criador, para que interceda com sua divina bondade em favor de todos que necessitam de alívio para os seus problemas através da oração. E agora, com o pensamento em Deus Todo-Poderoso, para que Ele receba nossas orações, oremos. Em nome dos anjos, dos santos e das almas, saudemos a Sagrada Família. Em nome do Pai,

momento em que todos se ajoelham e saúdam Maria Santíssima. Ave Maria, cheia de graça, o Senhor é convosco. Bendita sois vós entre as mulheres, e bendito é o fruto do vosso ventre, Jesus.

0: agora a todos aqueles que necessitam de uma graça. Rezamos neste momento a oração de São Francisco. Senhor, faça de mim um instrumento de sua paz. Onde existe o ódio,
1: que eu leve o amor.
0: Onde existe a discórdia,
1: que eu leve a união.
0: Onde existe o erro,
1: que eu leve a verdade.
0: Onde existe a dúvida,
1: que eu leve a fé.
0: Onde existe o desespero,
1: que eu leve a esperança.
0: Onde existe trevas,
1: que eu leve a luz.
0: E onde existe tristeza,
1: que eu leve a alegria.
0: Virgem Maria,
1: guarda-nos puro do pecado.
0: Ó Mãe de Deus,
1: abre os nossos corações quando nossos irmãos precisarem de nós.
0: Ó Mãe da Igreja,
1: faça que vivamos unidos e assim sejamos um dos exemplos para que os outros também amem a seu filho Jesus.
0: Ó Esposa de José,
1: conserve a paz e a união em nossas famílias.
0: Glória ao Pai, ao Filho e ao Espírito Santo.

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0: É, moçada, daqui pra frente é só pra trás, né? Ei, quinto! Alô, Gerardo! Gerardo Moreira! Bom dia a todos que acompanham desde manhãzinha nossa programação. Esta é a ZYX 507, 87,9 Supernova FM. Música, informação, prestação de serviço a toda a nossa comunidade. Hoje é 17 de setembro, ano 2026, Dia Mundial da Compreensão Mundial. Também a igreja celebra o dia de São Roberto Bellarmino. São os fatos históricos e jornalísticos que marcam o dia de hoje. Lembrando que às 6 horas, o nosso momento de fé, o nosso momento de oração. Alô, Padre Gilmar da Paróquia Nossa Senhora do Carmo.
1: Todos os irmãos, Deus abençoe muito vocês, muita paz, muita alegria. E vamos que vamos.
0: Ô, Padre Gilmar, vamos que vamos, hein? Tá aí o Padre Gilmar participando aqui conosco, né?
2: Alô, chupacá.
0: Ô, Roberto lá do Guanabara. Ô, Roberto, você tá bom, né?
3: Vai vencendo, duplicata velha.
0: E o PDV?
4: Bora, Guatemala!
0: Bora até às 8 da manhã, lembrando que às 6 horas, momento de fé, às 7, o horário eleitoral gratuito. Na sequência, um resumo das principais notícias em destaque com Supernova Informa.

0: É o Zé Mulato e Cassiano, 5:19, alô Lurdinha Couto e Itaú de Minas, daqui a pouquinho a participação especial dela, Cidinha, Evair, Luiz, no bairro Jardim América, alô Luiz, aquele abraço, viu parceiro, firme, né, graças a Deus, né, o do mercado e também no bairro Jardim América, ô Gerardo, Gerardo Moreira, aquele abraço pro parceiro, quintou, hein, Gerardo? E aí, já arrumou o galo de briga? Hã? Tudo certo? Bora mexer o doce, né, Gerardo? Graças a Deus, né? Tá aí, já caminhando, nós estamos mais pra lá do que pra cá. Da agora pra frente é só pra trás, hein, companheiro?
1: Como é que tá aí, menino? Tudo bem? Agora, Moreira. Manda pra mim a música Milagre do Caixa 7. Pra mim, aqui no Salto Manual. Estamos aqui já preparando o galo de briga, falou? Beijo no teu coração, bom dia.

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0: foi gol.
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0: Quem quer minha mulher?
1: Eu não quero.

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0: Essa foi na Precidinha pro Evair, pro Luiz Palmeirense, no bairro Jardim América. Ludinha Couto, Itaú de Minas. Ô, minha amiga, bom dia pra você, ela que tá aí participando todos os dias conosco.
1: Oi, Marcelo, bom dia, tudo bem? Aqui é a Lurdinha Couto da Coab 2 de Itaú de Minas, Minas Gerais. Queria ouvir Leão Domado, Chico Rei Paraná. Depois eu quero ouvir Marília Mendonça e o Zé Neto Cristiano. Abaixa o som. Quero mandar para você, pro seu esposo, dois filhos lindos. Mandar pro Cidinho, Vair, Luiz, PDV, Guanabara, Tina Véia, Braguinha, a Nenê, a Reis, o Zé Mendonça, o Beto, o Jair Cantor e Sueli, o Maciel, pro Rogerão, todos os irmãos dele. Mandar para toda a minha família aí nos bairros do Carmo. Todo aniversariante do dia, parabéns, tudo de bom. E quero mandar também para todos que vão passar um zap aí, né? Para você, todo mundo. Mandar para toda a construção civil que tá te ouvindo. Todas as profissões do mundo também que tá te ouvindo. E um abração, let's go, Travis, baby, oh my god, oh my god.

0: o som, Marília. Bora tomar mais um.
1: Vamos tomar mais um, né? Aê!
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1: É o saudoso, Senhor Carreiro. Pedaço de pão, hora certa. Faltando 18 minutos para 6 horas. Daqui a pouquinho, Padre Ezequiel. Padre Sandro Henrique, diretamente da paróquia São Sebastião na Ventania, participando todos os dias conosco. 18 minutos para 6 horas. Mande aí o seu recado, o seu zap, participe.
2: Nós temos, assim, a satisfação de anunciar um menino espetacular, um jovem que veio lá do estado de Goiás, da cidade de Jataí, para tocar viola comigo e com meu irmão. A inspiração dele, com certeza, foi na viola do Divino. E hoje ele se tornou um grande violeiro. Está aqui o Ronaldo Filho, que vai tocar com a gente. Um pagode que eu escrevi: A Sereia e o Negro d'Água.
3: Cinco e 5:43.

0: É o Divino e Donizete, eu serei o Nego d'Água. São 14 minutos para as 6 horas, bom dia. É o melhor da moda sertaneja na programação da Supernova FM. Hora certa, 13 minutos. 13 minutos para 6.
1: Boa, fica a gente, vai.

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9: O que está ligado na terra também está ligado no céu. Momento de fé no nosso momento de oração desta manhã de quinta-feira, 17 do mês de setembro, a igreja celebra o dia de São Roberto Bernardino. Momento em que agradecemos, momento em que fazemos os nossos pedidos, elevamos os nossos pensamentos ao Pai, através de Maria, nossa mãe, pedimos que interceda e abençoe principalmente os mais necessitados. Os doentes, aqueles que se encontram internados no Hospital São Vicente de Paulo, os doentes idosos, o lar dos idosos acamados em casa, aqueles que estão em tratamento em centros maiores, buscando mais recursos. Também homenageamos os aniversariantes do dia, desejando saúde e paz, que Deus ilumine muitos e muitos anos de vida. Alô, Valdelírio, pessoal lá do Disque Lirinho, da mercearia. Lirinho e toda a família do mercado e família, o Dico, Renato, pessoal da Peixaria Borges, seus familiares, o Dico, nos altos do bairro São Benedito, Dona Fátima, a Simone da Confeitaria São Miguel, Simone Bolo, Simone Confeiteira, Tonlino no bairro Rosário, Israel, Wesley, Cariello, Penho, Matheus, Cidinha, Evair, Luiz, Lurdinha Couto, Itaú de Minas, Chico lá na reciclagem. Ricardo, alô Ricardo Bittar, no Bela Vista e toda a família. João Viana, lá no Itaci. Nosso momento especial, momento de fé, momento de oração. Vicentinho da Soque, Neuza do Jeque e toda a família, irmão Elinho. Bênção para minha família, para minha esposa, para os meus filhos, Miguel, Benício, Renato. Renato Pedreiro, pessoal da Construção Civil, Geraldo Moreira e toda a família. O nosso momento especial, momento de fé, no nosso momento de oração. PDV e toda a família, Zé Mendonça e família, Raquel e toda a família, Liliana e família. Vamos juntos com a participação especial do padre Sandro Henrique, diretamente da paróquia São Sebastião, na cidade vizinha de Alpinópolis.
10: Bom dia, minha amiga! Bom dia, meu amigo! Comece dia feliz nesta quinta-feira, 17 de setembro. Desejo uma quinta-feira maravilhosa, repleta do amor e da bondade de Deus. Desejo que o seu dia seja esplendoroso, maravilhoso. E olha, quero dizer uma coisa para você. Que você reze comigo, como você sempre faz todas as manhãs, mas acolha de Deus bênção, saúde, paz, prosperidade, alegria, disposição, estado de energia máximo. Que seu dia seja especial. Vamos fazer nossa oração. Inspirai-nos, ó Deus, para que em vós comece e termine tudo o que fizermos. Amém. O evangelho de hoje está em Lucas, capítulo 7, versículos de 36 a 50. Naquele tempo, um fariseu convidou Jesus para uma refeição em sua casa. Jesus entrou na casa do fariseu e pôs-se à mesa. Certa mulher, conhecida na cidade como pecadora, soube que Jesus estava à mesa na casa do fariseu. Ela trouxe um frasco de alabastro com perfume e, ficando por detrás, chorava aos pés de Jesus, com as lágrimas, começou a banhar-lhe os pés. Enxugava-os com os cabelos, cobria-os de beijos e os ungia com perfume. Vendo isso, o fariseu que o havia convidado ficou pensando: se este homem fosse um profeta, saberia que tipo de mulher está tocando nele, pois é uma pecadora. Jesus disse então ao fariseu: Simão, Tenho uma coisa para te dizer. Simão respondeu: Fala, mestre. Certo credor tinha dois devedores. Um lhe devia 500 moedas de prata, o outro 50. Como não tivessem com que pagar, o homem perdoou os dois. Qual deles o amará mais? Simão respondeu: Acho que aquele ao qual perdoou mais. Jesus lhe disse: Tu julgaste corretamente. Então Jesus virou-se para a mulher e disse a Simão: Estás vendo esta mulher? Quando entrei em tua casa, tu não me ofereceste água para lavar os pés. Ela, porém, banhou meus pés com lágrimas e enxugou-os com os cabelos. Tu não me deste o beijo de saudação. Ela, porém, desde que entrei, não parou de beijar meus pés. Tu não derramaste óleo na minha cabeça. Ela, porém, ungiu meus pés com perfume. Por esta razão, eu te declaro, os muitos pecados que ela cometeu estão perdoados, porque ela mostrou muito amor. Aquele a quem se perdoa pouco, mostra pouco amor. E Jesus disse à mulher: Teus pecados estão perdoados. Então os convidados começaram a pensar: Quem é este que até perdoa pecados? Mas Jesus disse à mulher: Tua fé te salvou, vá em paz. Minha amiga, meu amigo, nós somos cristãos. E o cristianismo nasce do coração de Jesus, que nos ensina gestos de solidariedade, gestos de amor, gestos de misericórdia. Por isso, a pessoa que muito ama, como esta mulher, demonstrou muito amor a Jesus, teve de seus pecados perdoados. Quem muito ama busca sempre renovar, transformar e se converter. Não percamos esta definição. Reze comigo.
1: Pai nosso que estais nos céus, santificado seja o vosso nome, venha a nós o vosso reino, seja feita a vossa vontade, assim na terra como no céu. O pão nosso de cada dia nos dai hoje, perdoai-nos as nossas ofensas, assim como nós perdoamos a quem nos tem ofendido. E não nos deixeis cair em tentação, mas livrai-nos do mal. Amém. Ave Maria, cheia de graça, o Senhor é convosco. Bendita sois vós entre as mulheres. Bendito é o fruto do vosso ventre, Jesus. Santa Maria, Mãe de Deus, rogai por nós, pecadores, agora e na hora de nossa morte. Amém. Glória ao Pai, ao Filho e ao Espírito Santo.
2: Como era no princípio, agora e sempre. Amém.
10: Vamos pedir a bênção da água, Deus eterno e todo-poderoso, que tendo escolhido a água, fonte de vida e pureza, para nos dar a graça batismal, quisestes também aparecer no rio Paraíba, a imagem da Virgem Imaculada. Abençoai esta água, fazei que ela nos recorde o nosso batismo, para que, purificados de nossas faltas, vivamos como cristãos, membros da vossa igreja, e cheguemos um dia à vida eterna. Por Cristo Senhor nosso. Amém. Um grande abraço do Padre Sandro Henrique, diretamente da casa do glorioso mártir São Sebastião, na Ventania, em Alpinópolis, Minas Gerais. E que Deus nos abençoe em nome do Pai, do Filho e do Espírito Santo. Amém. Um beijo no seu coração!
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0: Olá, meu amigo, olá, minha amiga ouvinte, graça e paz da parte de Cristo Jesus. Este é o momento Despertai. Que bom que estamos juntos mais uma vez. Gostaria de conversar sobre a importância de superar as projeções no amor. O que significa isso? Isto vale para todos nós para compreendermos como funciona também os nossos sentimentos. No início do amor, há sempre muita projeção. Então, a pessoa que começa a namorar alguém, ela projeta nessa pessoa aquilo que ela imagina de melhor. Então, parece que ela encontrou a pessoa mais perfeita possível. É o tempo do apaixonamento, onde não se percebe erros no outro, onde também um faz tudo para agradar o outro. No início do relacionamento, então, os namorados estão no céu. Eles vivem dentro de um clima de lua de mel, de felicidade. Parece que tudo é pleno, tudo é maravilhoso. Um corresponde às expectativas do outro. Ambos pensam ter encontrado a pessoa ideal dos seus sonhos. Por isso, um diz para o outro: você é tudo para mim, eu encontrei em você tudo aquilo que eu imaginava. Mas de repente, após certo tempo, as conversas que os dois mantêm terminam em brigas e não se sabe por quê. No dia seguinte, tudo parece pacífico de novo. Até que pouco tempo depois surge outra briga, seguida de nova reconciliação e assim por diante. O que acontece nessa realidade? Por que ocorrem essas brigas apesar de os dois se amarem? E muitas vezes, quanto mais brigam, mais se amam. Como podemos entender esse comportamento contraditório? É agora que os parceiros começam a confrontar-se com a problemática das projeções inconscientes e dos seus efeitos sobre o relacionamento. Aquilo que eu falava no início, eles projetam no outro aquilo que é ideal, parece que no início do namoro tudo é maravilhoso e depois percebem que não é bem assim. Então essas projeções precisam ser percebidas e precisa ser percebido o que é real na outra pessoa. No início de todo relacionamento, cada um se esforça para corresponder à imagem do outro. Então um tenta fazer o máximo para agradar o outro. No começo de um namoro, a pessoa de certa maneira não é ela mesma, ela também, dá para dizer na linguagem popular, se faz muito para agradar o outro. Ela tenta muitas vezes, até inconscientemente, corresponder às expectativas reais ou imaginadas do parceiro ou da parceira. A pessoa imagina, acho que ele espera de mim isso, acho que ela espera de mim isso. Então ele procura adequar-se a essas expectativas, só que não consegue suportar isso por muito tempo. Incentivado pelas expectativas do parceiro ou da parceira, cada um tenta desenvolver aquilo que há de melhor nele e nela. Preocupa-se então em mostrar as características positivas e, ao mesmo tempo, tenta esconder as outras das quais pensa que o parceiro não vai gostar. Caro ouvinte, espero que este tema também ajude a muitos a compreenderem certas situações muitas vezes complicadas. Incentive a outros escutarem também este momento Despertai. Um forte abraço para você. Deus te abençoe em nome do Pai, do Filho e do Espírito Santo. Amém.
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0: nosso que estás no céu.
1: Sim, estou aqui.
0: Por favor, não me interrompa. Eu tô rezando.
1: Mas você não me chamou.
0: Chamei? Eu não chamei ninguém. Eu tô rezando. Pai nosso que estás no céu.
1: Aí você me chamou de novo.
0: Fiz do quê?
1: Me chamou? Você disse Pai nosso que estás no céu. Estou aqui. Como posso ajudá-lo?
0: Mas eu não quis dizer isso. É que eu tô rezando. Eu rezo o Pai Nosso todos os dias. Me sinto bem rezando assim. É como se fosse um dever. E não me sinto bem até terminar.
1: Mas como podes dizer Pai Nosso sem lembrar que todos são seus irmãos? Como podes dizer que estás no céu se não sabe que o céu é paz, que o céu é amor a todos?
0: É, realmente, não tinha pensado nisso.
1: Mas prossiga sua oração.
0: Santificado seja o vosso nome.
1: Espera aí, o que você quer dizer com isso?
0: Quer dizer, sei lá o que significa. Como é que eu vou saber? Faz parte da oração, só isso.
1: Santificado significa digno de respeito, santo, sagrado.
0: Ah, agora entendi. Mas nunca tinha pensado no sentido dessa palavra, santificado. Venha a nós o vosso reino, seja feita a vossa vontade, assim na terra como no céu.
1: Está falando sério?
0: Claro, por que não?
1: E o que faz para isso acontecer?
0: O que faço? Nada, é que faz parte da oração. Além disso, seria bom que o Senhor tivesse um controle de tudo o que acontecesse no céu e na terra também.
1: Tenho controle sobre você?
0: Bem, eu vou para a igreja.
1: Não foi isso que perguntei. Que tal o jeito que você trata os seus irmãos? O muito tempo que você dá à televisão? As propagandas que você corre atrás? E o pouco tempo que dedica a mim?
0: Por favor, pare de criticar.
1: Desculpe, pensei que você estava pedindo para que fosse feita a minha vontade. Se isso acontecer, tem que ser com aqueles que rezam, mas que aceitam a minha vontade. O frio, o sol, a chuva, a natureza, a comunidade, os amigos, os irmãos.
0: Está certo, tem razão. Acho que nunca aceito sua vontade, pois reclamo de tudo. Se manda chuva, peço sol. Se manda sol, reclamo do calor. Se manda frio, continuo reclamando. Se tô doente, peço saúde. Não cuido dela, deixo de me alimentar, ou como muito.
1: Ótimo reconhecer tudo isso. Vamos trabalhar juntos, eu e você.
0: Olha, Senhor, preciso terminar agora. Essa oração tá demorando muito mais do que costuma ser. Vou continuar. O pão nosso de cada dia nos dai hoje.
1: Pare aí. Você está pedindo pão material? Nem só de pão vive o homem, mas também da minha palavra. Estou interessado na nossa próxima parte da oração. Continue.
0: Perdoai as nossas ofensas, assim como nós perdoamos a quem nos tem ofendido.
1: E o seu irmão desprezado?
0: Tá vendo? Olha, Senhor, ele já criticou várias vezes e não era verdade o que dizia. Agora eu não consigo perdoar. Preciso me vingar.
1: Mas e a sua oração? O que quer dizer a sua oração? Estou gostando de você porque está sendo honesto. Mas não é bom carregar o peso da ira dentro de você, não acha?
0: Acho que ia me sentir melhor se me vingasse.
1: Não vai, não. Vai se sentir muito pior. A vingança não é tão doce como parece. Pense na tristeza que me causaria. Pense na sua tristeza. Agora eu posso mudar tudo para você. Basta você querer.
0: Pode? Mas como?
1: Perdoe seu irmão. Eu perdoarei você e te aliviarei.
0: Mas, Senhor, eu não posso perdoá-lo.
1: Então não me peça perdão.
0: É, Senhor, mais uma vez tá certo. Mais do que quero me vingar, quero a paz com o Senhor. Tá bem, eu perdoo a todos. Mas me ajuda, Senhor. Mostre o caminho certo para mim e meus inimigos.
1: Isso que me pede é maravilhoso. Estou muito feliz com você. Como está se sentindo?
0: Bem, muito bem mesmo. Para falar a verdade, nunca tinha me sentido assim. É tão bom falar com Deus. E não deixeis cair em tentação, mas livrai-nos do mal.
1: Ótimo. Vou fazer justamente isto. Mas não se ponha em situações onde possa ser tentado.
0: O que quer dizer com isso?
1: Deixe de andar na companhia de pessoas que o levam a participar de coisas que não deve, como intrigas e fofocas. Abandone a maldade, o ódio. ódio. Isso tudo vai levá-lo para o caminho errado.
0: Não tô entendendo.
1: Claro que entende. Você já fez isso várias vezes. Entra no erro e depois corre a me pedir socorro.
0: Puxa, como eu tô envergonhado.
1: Você me pede ajuda, mas logo em seguida volta a errar de novo, para mais uma vez vir a fazer negócio comigo.
0: Eu tô com muita vergonha. Me perdoe, senhor.
1: Claro que perdoo. Sempre estou perdoando quem perdoa também. Mas não esqueça, quando me chamar, lembre-se da nossa conversa. Medite em cada palavra que fala. Termine sua oração.
0: Terminar? Assim, amém.
1: O que quer dizer com amém?
0: Não sei, é o final da oração, só isso.
1: Você só deve dizer amém quando aceita tudo o que quero, quando concorda com a minha vontade e quando segue os meus mandamentos, porque amém quer dizer assim seja. Concordo com tudo o que rezei.
0: Senhor, obrigada por me ensinar essa oração. E agora, obrigado por me fazer entendê-la.
1: Eu amo a cada um dos meus filhos, principalmente aqueles que querem sair do erro. Abençoe-te. Fica com a minha paz. Que assim seja.
0: Obrigado, Senhor. Estou muito feliz em saber que és meu amigo.
2: Olá, queridos irmãos, Deus abençoe muito vocês, muita paz, muita alegria e vamos que vamos, muita paz.
3: Alô, queridos amigos da Supernova, aqui é Padre Antônio, que o Senhor nosso Deus derrame suas bênçãos sobre cada um de vocês.

Maria Santíssima, que em vossa imagem milagrosa de Aparecida espalhais inúmeros benefícios sobre o Brasil. Eu, embora indigno de pertencer ao número dos vossos servos, mas desejando participar dos benefícios da vossa misericórdia, prostrado a vossos pés, consagro-vos o entendimento, para que sempre pense no amor que mereceis. Consagro-vos a língua, para que sempre vos louve e propague a vossa devoção. Consagro-vos o coração, para que depois de Deus vos ame sobre todas as coisas. Recebei-nos, ó Rainha incomparável, no ditoso número dos vossos servos. Acolhei-nos debaixo da vossa proteção. Socorrei-nos em nossas necessidades espirituais e temporais, e sobretudo na hora da nossa morte. Abençoai-nos, ó Mãe Celestial, e com vossa poderosa intercessão, fortalecei-nos em nossa fraqueza, a fim de que, servindo-vos fielmente nesta vida, possamos louvar-vos, amar-vos e render-vos graças no céu. Por toda a eternidade, assim seja.

0: pela intercessão de Nossa Senhora Aparecida, Rainha e Padroeira do Brasil, a bênção de Deus Onipotente, Pai, Filho e Espírito Santo, desça sobre vós e permaneça sempre. Amém.
1: Só que eu tenho uma boa notícia para te dar também. Toda tempestade passa. E Deus permite a tempestade para provar você. Olha o que o Frei vai te dizer. Deus permite a tempestade para provar a sua fé. Gente, quando tudo é fácil, quando tudo está bem, é fácil acreditar. É ou não é? Quando tudo está fácil, é fácil crer. Somente na hora da prova, somente na hora da tempestade, é que Deus pode ver o tamanho da sua fé. E talvez hoje você está passando por uma tempestade. Eu só sei de uma coisa: Deus está com você. E fique claro para você que quando Ele quiser, essa tempestade vai acalmar. Quando essa tempestade não estiver te fazendo mais bem, Ele vai acalmar para você. Basta que Ele fale, basta que Ele diga, e essa tempestade acalma. Você crê nisso?

Você está entendendo? Os discípulos olham aquela tempestade e eles começam a ficar com medo. Jesus se levanta e diz: por que que você está com medo? Se eu estou aqui, essa barca não afunda. Irmão, se Jesus está com você, você não vai afundar. Amém? Não vai. Agora, a artimanha do diabo é o quê? Coloca medo. Porque o medo nos afasta de Deus. Amém? Porque tendes medo. Deixa Deus te perguntar.

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0: Glória a Deus!
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33: Hora certa, 7h32. Bom dia! Claro, mais uma edição do nosso informativo, um resumo das principais notícias em destaque do dia nesta quinta-feira. Hoje, dia 17 do mês de setembro, ano 2026. E o Cássio Fernandes está me perguntando aqui como é que fica o tempo e a temperatura para hoje. O Cássio Fernandes, Quintou, hein?
0: Vamos agora saber como fica o tempo e a temperatura.
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12: A semana ainda começa com chuva em São Paulo, no Rio de Janeiro, no centro-sul de Minas Gerais e no Espírito Santo. Na terça-feira, a chuva diminui em São Paulo, mas continua nos demais estados, principalmente entre a região de Campo dos Goytacazes, no norte do Rio de Janeiro e no Espírito Santo, onde os volumes devem ser mais elevados. A partir da quarta-feira, a chuva dá uma trégua no sudeste, mas essa trégua não deve durar muito. No final de semana, a chuva volta com força e pode ter volumes elevados em todos os estados da região. Nádia Marinho, da Tempo Ok Meteorologia, em parceria com a agência Rádio Web.
33: E agora vamos saber como é que fica o tempo e a temperatura para a nossa querida cidade Carmo do Rio Claro. A mínima que foi registrada nesta manhã de quinta-feira foi de 16, a máxima podendo chegar na casa dos 27. Então teremos uma quinta de sol, muitas nuvens e período de céu nublado, à noite com pancadas de chuva. Então a probabilidade, as chances de chuva 65%, volume estimado de 2 milímetros e a umidade em torno de 53%, a mínima máxima podendo chegar na casa dos 90%. Vamos trazer os indicadores do agronegócio.
13: Indicadores agropecuários com Diego Brião. Soja.
14: Os contratos futuros com vencimento em novembro registraram elevação nos Estados Unidos na quarta-feira. Na Bolsa de Chicago, a cotação era de US$ 13,20 por bushel. Valores no mercado físico no Brasil por saca de 60 quilos. Estado do Mato Grosso, cidade de Rondonópolis, R$ 149,90. Bahia, região oeste, R$ 146,88. E Rio Grande do Sul, Nonoai, R$ 140.
13: Boi Gordo.
14: Em São Paulo, na B3, os contratos com vencimento em setembro eram negociados ao final da quarta a R$ 361,50 por arroba. Houve elevação de 1,15% no dia. Boi à vista no Mato Grosso, em Cuiabá, R$ 322 por arroba.
13: Café.
14: Os contratos futuros de café arábica com entrega prevista para setembro terminaram a quarta em Nova York, nos Estados Unidos, em queda. A cotação era de R$ 2.015,45 por saca de 60 quilos. No Brasil, no mercado físico, valores do café arábica, tipo 6, por saca de 60 quilos. Minas Gerais, Varginha, R$ 1.620 e São Paulo, Franca, R$ 1.550.
13: Milho.
14: Valores no mercado físico, por saca de 60 quilos. Paraná, Marechal Cândido Rondon, R$ 58,00. Valor em estabilidade na comparação com a cotação anterior. E Goiás, Rio Verde, R$ 62,00. Também em estabilidade.
13: Trigo.
14: Valores no mercado físico, por saca, Rio Grande do Sul, Nonoai, R$ 72,00 em estabilidade. E Paraná, Marechal Cândido Rondon, R$ 78,00. Também em estabilidade.
13: Cana-de-açúcar.
14: Os contratos futuros de açúcar com entrega prevista para outubro terminaram a quarta em Nova York em queda. A cotação era de 17,97 centes de dólar por libra peso. No Brasil, em São Paulo, a saca de 50 quilos de açúcar cristal fechou o dia cotada a R$ 119,28 em elevação.
13: Feijão.
14: Preço médio por saca no atacado no Paraná. Feijão carioca tipo 1, R$ 291,93 em elevação. E feijão preto tipo 1, R$ 201,66 também em elevação.
13: Arroz.
14: Valores no mercado físico por saca de 50 quilos. Rio Grande do Sul, média estadual, R$ 80,00 em estabilidade. E Santa Catarina, Rio do Sul, R$ 72,00. Também em estabilidade.
13: Indicadores agropecuários, um conteúdo do Grupo Rádio Web. Informação que amplifica conexões.
15: Olá, este é o Giro de Notícias. Eu sou o Christian Costa e você acompanha os destaques do momento. O presidente dos Estados Unidos, Donald Trump, acusou o Brasil de ter falhado no combate às facções criminosas, Primeiro Comando da Capital e Comando Vermelho. As afirmações estão em um documento que foi divulgado pelo Departamento de Estado. No documento também consta que Trump pede para que o governo Lula adote medidas enérgicas para enfrentar esses grupos. As Forças Integradas de Combate ao Crime Organizado prenderam 137 pessoas, entre cumprimento de mandados e flagrante. Conforme a Polícia Federal, as ações têm como alvo suspeitos de envolvimento com tráfico de drogas, tráfico de armas, lavagem de dinheiro, organizações criminosas violentas e outras infrações relacionadas ao crime organizado. A Academia Brasileira de Cinema anunciou que escolheu o filme Feito Pipa, de Alain de Botton, como representante do Brasil para a categoria de filme internacional no Oscar 2027. Com Lázaro Ramos, Feito Pipa acompanha a história de um menino queer de 11 anos chamado Gugu e sua avó Dilma, que lentamente sofre com o avanço do Alzheimer. O jovem vive nas proximidades de uma barragem e com medo de ter que morar com um pai homofóbico, tenta esconder de todos o que está acontecendo. O longa teve sua primeira exibição internacional no Festival de Cinema de Berlim. No mês de fevereiro, ele ganhou dois prêmios na mostra Generation, voltada para produções que abordam o universo infanto-juvenil. Um relatório do Banco Central de dezembro do ano passado indica uma perda potencial superior a 11 bilhões de reais do Banco de Brasília nas operações com o Banco Master. O número é maior que os quase 9 bilhões que vêm sendo considerados pelo governo do Distrito Federal nas discussões para tentar socorrer o banco. O Tribunal Regional Eleitoral de Minas Gerais rejeitou um recurso de defesa do ex-presidente da Câmara Federal, Eduardo Cunha, e manteve a decisão que negou o registro de candidatura dele a deputado federal. Os desembargadores rejeitaram os argumentos da defesa de forma unânime. O Giro de Notícias é uma produção da Agência Rádio Web. Texto e apresentação, Christian Costa. Edição, Thiago Pedruzzi.
16: O duelo brasileiro na Copa Sul-Americana foi emocionante nesta quarta-feira. E 4-2 para o Atlético Mineiro em cima do Santos na Arena MRV. Na partida de ida, o Peixe havia vencido por 2-0 na Vila Belmiro. Então, tivemos pênaltis e a decisão ficou com Gabriel Delfim, goleiro do Galo, que defendeu 3 penalidades e fez com que o Atlético avançasse às semifinais, 3-1, nas penalidades. Gabriel Delfim falou sobre a satisfação de poder ajudar a equipe que o revelou.
17: Extrema felicidade, só agradeço a Deus por tudo. Deus e a todos envolvidos no trabalho, né? Principalmente os preparadores de goleiros Danilo, Rafa, o Lincoln, que veio aqui com a gente hoje, na ausência do Rafael, que está na seleção. Todos os goleiros, o Everson, total apoio, o Robert, o Cobra, todos os goleiros muito unidos para fazer essa noite acontecer. Graças a todos, estamos juntos e muita felicidade agora é aproveitar.
16: Gabriel Delfim, que assumiu a posição de titular devido à lesão do Everson. O goleiro de apenas 24 anos foi revelado nas categorias de base do clube, foi campeão do Brasileiro Sub-20, campeão da Taça BH Sub-17 e foi promovido em 2022 à equipe principal, tendo agora a oportunidade de poder se destacar. O Atlético Mineiro vai conhecer o adversário da semifinal na quinta-feira. Duelo entre Montevidéu, City Torque e Cienciano. Portanto, semifinal na quinta-feira. Duelo entre Montevidéu, City Torque e Cienciano.

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5: Bom dia, Marcelão. O Cassinho da Valando. Mandou um alô para todos os pedreiros que a gente vai trabalhar nessa quinta-feira aí. Mandou um alô no Mato Grosso Matias para nós aí. Uma boa aí. Tchau, obrigado.
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Mato Grosso e Matias. 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Alô, Cássio. Cássio Fernandes. Bom dia, pessoal aí da Construção Civil. Tá pedindo aqui, manda um alô pra nós aqui no Palmeiras. É, pro Denim, Cassim, pro Bodim falado. Ô, Bodim! E para todos os pedreiros, né, e serventes, tá com a música do Goiano e do Paraná.

0: Faltando agora três minutos para as 8. Bora, companheirada!
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0: Como dizia o saudoso Luiz Antônio Monteiro, desde pequenininho, né?
3: Falecendo duplicata velha.
4: Talvez.
5: Bora, Guatemala.
0: É, colocar a viola na sacola e ir embora, porque vem chegando Juliana Garcia até o meio do dia. A todos vocês, uma ótima e abençoada quinta-feira. Tchau, gente!

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21: Muito bem, bom dia, bom dia, quinta-feira, tá quase já, e o final de semana, já tá com cheirinho de final de semana, ainda tamo junto aí, né, gente? Tô chegando pra te fazer companhia até o meio-dia, música, informação, alegria, prêmios, bora participar? Sem dúvida, você fazendo a melhor programação aqui, 999-04-2875, até o meio-dia, tamo junto. Primeiramente, pensamento em Deus para que nos livre de todo mal, nos abençoe sempre, sempre, sempre. Tudo de bom, de maravilhoso. Ótima quinta, vem comigo, Juliana Garcia, para começar a Super Manhã. João Paulo e Daniel, eu me amarrei. Hoje, dia 17 de setembro. Bom dia!

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13: Oi, gente. Hoje é quinta-feira, dia 17 de setembro de 2026. Eu sou a Suzy Luiz e tô chegando com as previsões astrais para esse dia 17 de setembro. Vida longa para quem dá mais um giro em torno do Sol e quem nasce em 17 de setembro. É do signo de Virgem, com a personalidade do signo de Leão. São pessoas mais simpáticas, brilhantes, muito dedicadas ao trabalho. Tudo de bom para você que faz aniversário hoje, 17 de setembro. Áries, Touro e Gêmeos. Vamos lá, Áries, nascidos de 21 de março a 20 de abril. Áries, hoje você vai ter desafios, principalmente para quem lida com impostos, contatos, outras cidades, parentes também. Vida amorosa vai esquentar hoje. Cor para você azul, números da sorte 12, 84 e 66. Touro, nascidos de 21 de abril a 20 de maio. Touro, você vai saber hoje incentivar a cooperação entre os seus colegas. Aposte em programas mais animados. Você pode iniciar um namoro ou deixar a sua relação ainda mais prazerosa. Cor para hoje cinza, números da sorte 94, 76 e 21. Gêmeos, nascidos de 21 de maio a 20 de junho. Gêmeos, deixe qualquer preocupação de lado. É hora de soltar a sua criança interior. Você pode contar com novidades e o clima de paixão esquenta. Cor para você marrom. Números da sorte 05, 41 e 77. Eu já volto e falo com Câncer, Leão e Virgem. Mais um bloco de previsões.
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Alô, Ricardo, alô, bom dia pra todo o pessoal aí. Tá chegando música e vai pros pedreiros, serventes, carpinteiros, gesseiros, pessoal das marcenarias, marmorarias, pessoal da construção civil em geral. João Paulo e Daniel. Alguém? 8h23. É, 8h23. Bom dia, Carmo.

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0: Muito bem, sucesso de Felipe Rodrigo Ignora. 8h37. Bom dia, ótima quinta-feira. E deixa eu trazer resumo de novelas.
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2: Por aqui, seguindo nosso resumo de novelas, hoje, dia 17 de setembro. Quinta-feira, te conto que Mirinho aceita doar seu sangue para Vera Niara e todos se surpreendem. Omar avisa que conseguiu cancelar as passagens. Virgínia reclama com Graça que Mirinho foi ao hospital se oferecer para Lúcia Alica. Casimiro revela que expulsou Mirinho de casa e Marta se espanta. Fico por aqui, um beijo, obrigada pela companhia. Lembrando que daqui a pouquinho tem mais em Por Você.
0: Já pintado por aqui, então, mais resumo de novelas. 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Forte abraço, bom dia, bom dia, bom dia pra todo o pessoal aí da Maxiagre. Tá chegando moda aí pra vocês, hein? Alô, Luiz. Alô pra toda a equipe. Tem o meu Reino Encantado chegando pra vocês. Deixa eu aproveitar também e atender aqui o Zé Mendonça, nosso amigo no Oliveira. Bom dia, Zé.
3: Olá, amiga. Aqui é o Zé Mendonça que fala. Bom dia. Queria ouvir com o Durval Davi, o modão de viola, fã número 1. Vê sempre meu grande amigo Olimpo lá no Centro Cidade. É minha amiga Cida Belavista. Mas, minha amiga, uma boa sexta pra você, um bom programa. Um abraço, fique com Deus. Tchau, tchau.
0: Tá certo, valeu pela participação. Zé Mendonça ligadinho com a gente. Então tá chegando música aqui pra você também, viu, Zé? E alô, Pati, a Pati, a Fátima Gouveia, sintonizadas também com a gente. Tem meu Reino Encantado pra vocês. E vai pra equipe maravilhosa aí da Maxiagre sintonizada.

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5: Tá todo mundo ouvindo. Bom dia, excelente quinta-feira pra vocês. Estão animados aí, gente? Tá aproximando mais um final de semana, hein? Como tá passando rápido. E bora com a gente, então. A Supernova sempre junto com você. 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E deixa eu atender agora a nossa querida amiga ouvinte, diretamente lá de Itaú de Minas, a Lurdinha. Oi, Lurdinha! Bem-vinda!
6: Oi, Juliana. Bom dia. Tudo bem? Aqui é a Lurdinha Couto da Coab 2, de Itaú de Minas, Minas Gerais. Queria ouvir aquela música do Guilherme Santiago e a Ana Castela. Depois eu quero ouvir a Ana Castela e o Country Beach. Mandar para você, Ju, para toda a sua família, Marcelo Souza, toda a família dele. Mandar para Braguinha, Botino Véia, Braguinha, Nenê, a Reis, a Sueli Maciel, que mora aí do lado da Rádio Supernova. Quero mandar para todos os aniversariantes do dia, parabéns, tudo de bom. Mandar para toda a minha família aí nos bairros do Carmo, todos os aniversariantes do dia da minha família também, que Deus abençoe cada um. Mandar para Botino Véia, Braguinha, Nenê, a Reis, aquela menina lá, Marlene, aí no bairro do Porto. Mandar para todos os bairros aí do Carmo do Rio Claro, meus parentes e amigos. Quero mandar também para o Rogerão, todos os irmãos dele, né? Todos estão fazendo nível hoje, da minha família e os amigos. Mandar para o Beto, seu Jair Cantor, pro Zé Mendonça. Todos que mandam música aí cedo, eu tô mandando, tá? Pro PDV, a mãe dele, todo mundo aí, os irmãos. E mandar para aquele rapaz lá também, que eu mando música cedo, Guanabara. Fica com Deus, let's go, Stella Vista Baby, oh my God, oh maravilhoso.
5: Tá certo, Luzinha, tamo juntas, aquele abraço para você. Alô, pessoal de Itaú, sempre sintonizados e bora de música!
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5: Pra começar, Guilherme Santiago e Ana Castela.

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12: 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Muito bem, já estamos de volta. Essa é a sua rádio. Agora tá chegando notícias para essa manhã, 17 de setembro.
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1: Olá, quinta-feira. A partir de agora você fica bem informado aqui na sua rádio. O Brasil é o país com a maior diferença no nível de leitura entre alunos de maior e menor nível socioeconômico na América Latina e no Caribe. Isso é o que aponta uma análise do Instituto de Evidência Educativa a partir de dados do Programa de Avaliação Internacional de Estudantes, o PISA, de 2025. O levantamento mostrou que 67% dos alunos mais pobres no país não atingem o nível mínimo de leitura. Entre os mais ricos, 26% estão nesse patamar. Kleber Ramos, direto da redação.
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0: Melhor versão, Gustavo Mioto pra você aqui na Supernova. O que é sucesso, você curte aqui.
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0: 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Vamos de moda. Alô, José Donizete Marques, por aqui com a gente. Bom dia, José Donizete Marques.
2: É, Garcia. Bom dia. Ju, aqui quem fala é seu amigo, ouvinte todos os dias, José Donizete Marques. Ju, por favor, eu te peço uma música com a Carmen Silva, Sofrendo Demais. E se caso tiver vaga, outra com o Tião Carreiro e Pardinho, Encanto da Natureza. Essa eu ofereço de coração, amigos, familiares, primos e primas. Meu amigo Gonçalves e seus familiares lá do bairro Santo Antônio. Padre Grosso e seus familiares lá do bairro Campamento. Meu primo Antônio Miguel Marques, lá da rua Pedro Faria, Jardim América. A vocês todos aí da rádio, todos ouvintes seus programas. E um alguém especial, essa alguém sabe quem. Muito obrigado, bom fim de semana, tchau, um abraço e fique com Deus.
0: Com Deus também, José, tudo de bom, de maravilhoso e bora de moda. Essas são boas. Para começar, ele é super fã da Carmen Silva.
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Eita, e manhãs de setembro, onde você fica sintonizado comigo, Juliana Garcia, e a todas as manhãs, hein? Linda música com Vanusa. Tivemos Milton Nascimento, Maria Maria. Que as melhores músicas pra você do jeito que você gosta, hein? Até o meio-dia, tamo junto. Bora participar, 999042875. É o nosso zap zap, bom dia, bom dia. 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E deixa eu atender o pessoal que tá ligadinho aqui, a turma do Rebenta. Alô, Rafael, tá pedindo secretária com Amado Batista, hein, Rafael? Tá mandando alô, pessoal da Construção Civil, Moisés, Gilberto, Rônio, Gravato, Gustavo, o João Banana. Então, secretária pra vocês. E essa vai pro pessoal também do Du Mercado. Alô, Du, alô, Juninho.

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13: Previsões astrais de volta para essa quinta-feira. Câncer, Leão e Virgem. Câncer, nascidos de 21 de junho a 21 de julho. Câncer, você vai encarar compromissos com disciplina e com disposição. É provável que você queira aproveitar o dia para organizar as coisas. Boas vibrações hoje para cuidar da saúde. Cor para você preto, números da sorte 15, 42 e 06. Leão, nascidos de 22 de julho a 22 de agosto, Leão, a sorte sopra ao seu favor e tudo vai chegar mais fácil, até as tarefas mais chatas. Você vai ter habilidade para convencer. Sucesso na conquista e na união. Cor para hoje, lavanda, números da sorte 79, 16 e 61. Virgem, nascidos de 23 de agosto a 22 de setembro, Virgem, você pode tomar uma atitude ou decisão importante para sua família. Cuide da saúde, parentes podem dar um empurrão na conquista. Já no romance, ofereça apoio. Cor para hoje, lilás, números da sorte 26, 98 e 56. Eu já volto e falo com Libra, Escorpião e Sagitário, mais um bloco de previsões.

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9: Por você, nesse dia 17 de setembro, quinta-feira, e acontece que Pérola discute com Vanessa e acaba desmaiando diante da filha, que pede socorro ao médico. Gabriel diz a Peixe que pode ajudar o rapaz. Bela fala com a pediatra Iris sobre Samuca. Ricardo se responsabiliza pelo atendimento de Pérola. Olha isso. Eu fico por aqui, amores. Lembrando que daqui a pouquinho tem Quem Ama, Cuida. Música.

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1: Sucesso! Muito bem! Aí é que eu não te esqueci. É uma melhor do que a outra aqui.
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1: Bora atender o pessoal que tá ligadinho na sintonia. Deixa eu atender aqui o Rogerão lá no acampamento. Alô, Rogerão, bem-vindo.
3: Olá, Juliana. Bom dia, tudo bem, Rogerão? Hoje roda pra mim a música Planeta Coração com João Paulo e Daniel. E roda pra mim também aí, se você puder, Ju. A música Porta Fechada, Teodoro e Sampaio. Ofereço aqui pra André, Paulinho, Amor e Daiane, Nenê no Rosário, Putina Velha e Família, Cida na Bela Vista. Oferecer pro Cassinho também, né? Manda lá pro Cassinho, pra todos que estão com ele lá. Mandar pro Jean e pro Gabriel Nato de Carro. Pra vocês da rádio e pra todos que estiver ouvindo. Obrigado, Rogerão.
1: Muito bem, valeu pela sua participação, Rogerão. Bom dia e vamos de música.
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17: Muito bem, todo mundo ouvindo e agora tem Esporte Total.

0: Bola em Jogo, é hora de falar de futebol. A LDU venceu Palmeiras por 3-2 no tempo normal, levou a decisão da vaga para as semifinais da Copa Libertadores para os pênaltis no estádio Rodrigo Paz Delgado, em Quito. Mas Carlos Miguel pegou dois pênaltis e salvou o Alviverde. A equipe comandada por Abel Ferreira venceu nas penalidades por 4-3. A equipe agora encara o Fluminense nas semifinais e pela primeira vez vai decidir em casa. Daqui a pouco, mais destaques do esporte. Esporte Total.
1: Já estamos de volta com Super Manhã, 87.9 Rádio Supernova FM. 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Bom dia. Tá chegando música. Deixa eu atender aqui a Nenzinha, o pessoal que tá aí no lar, Nossa Senhora do Carmo. Música que vai pra ela, vai pra Lica, pra Paula, pra Paulinha, pra Rose, pra Camila, pra Carol e vai pra Márcia também. É, então, um forte abraço, meninas. Bom trabalho a vocês, todo o pessoal lá na Nossa Hora do Carmo. Alô também, pessoal da APAI, tá sempre ligadinho. Alô, Cacilda Lojana! Forte abraço. Lembrando que outubro vai ter o festão pro APAI. A gente logo, logo vai começar a divulgar pra vocês as datas tudo certinho, viu? Vamos então de música, vamos de música aqui, tem Country Beat chegando pra vocês, com o latino Me Leva Pros Rodeios.
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3: Grupo de A, Morada do Sol, com reuniões aos sábados, às 8 da noite, na rua Dr. Bias Fortes, 362, no prédio das conferências. 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

0: Muito bem, Porta do Mundo passou por aqui, Peão Carreira e Zé Paulo, tivemos Minha Mãe do Tempo, Tião Carreira e Pardinho. Quem gosta muito dessa música sempre sintonizada é o Cassinho Freire. Alô, Cassinho! Essa aí foi pra você, o pessoal que tá aí no Planalto curtindo a gente. Bom dia, viu, Cassinho? 10h23, Disque Bebidas SR, carnes nacionais importadas, selecionadas em embalada a vácuo para o seu churrasco. 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Alô, para a equipe, o Marquinho, Eduardo, Giovana, bom dia, bom dia. E bora de música, atendo também a Suzano, Jorge América, Boleros Nunca Mais com Roberta Miranda. Essa música é maravilhosa. Vai pra Aline, pro Fernando, pro Gabriel, vai pro Felipe e a todos os ouvintes. E alô, Gibem TV, alô, pessoal que tá aí na construção civil. Ligadinhos. Alô, meus amigos, donos de casas, domésticas, faxineiras, pessoal nas tecelagens. Alô, minha amiga Lília, Cidinha, ligadinha na tecelagem. Pessoal na zona rural, Itapixé de Cima, Itapixé de Baixo, Cabaçal, Distrito Vilelândia, né, lá nos Três Barras, Itaci, Ferreira, Balbinos, Leandro, Furna. É, tá todo mundo curtindo a gente. Alô, pessoal dos Mendonças também.
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9: Nota de falecimento. Comunicamos com muito pesar o falecimento do senhor José de Oliveira Sobrinho, mais conhecido por José Evaristo, morador da rua Amazonas 205, bairro São Pedro, de Conceição da Aparecida. Está sendo velado no velório municipal de Conceição, sepultamento hoje às 15h. Por esse ato de fé e solidariedade cristã, a família lutada antecipa agradecimentos. Com muito pesar, então, comunicamos a vocês. Falecimento do senhor José de Oliveira, sobrinho mais conhecido por José Evaristo. Sepultamento às 15h hoje. Informou a funerária Santo Antônio, Grupo Zelo.
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9: E agora tá chegando mais uma parte do horóscopo do dia.
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13: As previsões astrais estão de volta. Libra, Escorpião e Sagitário. Oi, Libra, nascidos de 23 de setembro a 22 de outubro. Vai saber mudar hoje, Libra, o seu jeito de executar algum serviço. O dia é produtivo para quem trabalha em família ou com produtos para o lar. A cor para você é o vermelho, números da sorte 99, 72 e 56. Escorpião, nascidos de 23 de outubro a 21 de novembro. Escorpião, diálogo com a família flui melhor hoje. Você pode encantar alguém com seu charme. A 2, aguarde carinho, romantismo e sedução. cor para você, Lilás. Números da sorte 73, 82 e 37. Sagitário, nascidos de 22 de novembro a 21 de dezembro. Sagitário, a lua estimula a cooperação e indica que seu trabalho vai render mais ao se unir aos colegas. Porém, com parentes, vai ser importante ter jogo de cintura. Cor para hoje, prata. Números da sorte 38, 74 e 83. Eu já volto com o último bloco de previsões e falo com Capricórnio, Aquário e Peixes.
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9: Muito bem, 87,9, estamos de volta com o Super Manhã, 10h37. 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Forte abraço para você, Sara, para toda a sua equipe. E chegando moda para vocês, atendo também a minha amiga Cida do Bela Vista. Oi, Cida.
15: Bom dia, tudo bem? Eu te pedi uma música ontem?
9: Pediu sim, Cida.
15: Que deu para tocar?
9: Deu sim.
15: Acho que não, né?
9: Deu certo.
15: Hoje, então, põe a loira do carro branco.
9: Ah, coloca o sim, Cida.
15: O Rogerão. Para vocês tudo aí da rádio, para Nenê, para o Zé Mendonça, para a Cláudia, para o Antônio.
9: Tá joia.
15: Tchau, fico com Deus. Beijo.
9: Tchau, boa com Deus quinta. Também. Boa quinta-feira também, Cida. Então, vamos estar mandando essa. Ontem eu atendi você também. Só que aí tem aí o horário que você vai levar, né? O menino ponte ônibus. Aí, capaz que não deu pra você escutar, mas vou estar liberando essa que você me pediu, a loira do carro branco. E alô, Pati! Alô, Fátima Gouveia, né? O pessoal aí que tá sempre ligadinho. Tá chegando naquela mesa pra gente curtir. Essa moda é boa também. Essa loira do carro branco. Alô, Marlene, sempre ligadinha. Essa vai pra você também, Marlene.

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5: Muito bem, estamos de volta, amanhã maravilhosa de quinta-feira, como vocês estão aí, gente, vocês estão animados? É, tá quase finzinho de semana de novo, que beleza. 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também a nossa querida amiga Butina Véia. Oi, Butina, bem-vinda.
6: Juju, bom dia, como vai você, Juju? Juju, quintou, Juju, quintou, hoje quintou, né, Juju? Juju, quero mandar uma música pra mãe Maura, pro Gonçalvinho, meu amigo, lá no Santo Antônio. E também vou mandar pro Sr. Rogerão, meu amigo, lá no acampamento. E para todos os ouvintes que estão ouvindo só, sabe? Sou Zé Mendonça ouvindo só, sou Jair, né? E a minha amiga Lurdinha tá o de Minas ouvindo só também, só ouvindo, tá? Só tá me ouvindo lá, que ela tem certeza que ela tá me ouvindo. Só para esses três, tá bom? A música que eu quero, do outro lado do rádio, com o Daniel. Juju, beijo. Quinto, Juju. Olha que botina velha, Juju. Quinto vai vir chuva, Juju. Beijo!
5: Tá certo, Butina! Um forte abraço, tá chegando música pra você. Deixa eu atender também a Aline, que tá ligadinha no centro da cidade, pra Rafaela, pra Tânia, pra Patrícia. Ela que pediu aqui, linda música, Não Mexe Nas Minhas Gavetas. Em seguida, a sua chegando aqui, viu, Butina? Quintou!

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10: Quem ama, cuida, seguindo por aqui, 17 de setembro, quinta-feira, te conto que Heitor comenta com alguns peregrinos que vai ao Brasil há muito tempo. Laurentino se preocupa com o apego de Mirtes por Camilo. Mal Mal descobre que Fernando é neto de Dinar. Pilar fica sabendo por Carmita que Ademir flagrou Dora com André. Um beijo, amores. Obrigada pela audiência. Amanhã eu volto com mais resumos de novelas.

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0: E aí, tudo bem por aí, gente? Tá aí Mato Grosso e Matias Gustavo Lima. Simbora que aqui a música não para, é uma melhor do que a outra. Gente, a Regivane, ela está vendendo um rancho à venda, 5 quilômetros do Carmo, né, sentido ali Itaci, próximo ao lado de Furna, 1.000 metros mais 100 murada, a área. 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Negócio de ocasião para você. Vamos que vamos, deixa eu atender a Neném que tá ligadinha com a gente nessa manhã. Oi, Nenê!
1: Bom dia, Juliana. Eu quero mandar música pra Neuzinha lá na Flor de Arte. Todos que trabalham lá. Quero mandar para o pessoal do supermercado Maria do Pão na Rua Nova. Quero mandar para Reis Naval da Leite Pereira. Passidinha no Bela Vista, o Rogerão, toda a família dele, para a Creuza, toda a família dela, para Lourdinha no Taú de Minas, para Jaqueline e o Silvano lá na Rua Nova, para Verinho e o Anésio na Roça, para a dona Valda lá no ponto de mototáxi, todos que trabalham lá. Quero mandar para todos os pedreiros, todos os serventes, todos os pintores. Quero mandar também para Mariana Moda. Para você, toda a sua família e para todo mundo que está ouvindo a Supernova. A música que eu vou querer vai ser Estrela de Ouro. Tchau, Juliana. Um abraço. Fica com Deus. Uma boa quinta-feira para você. Tchau, tchau.
0: Tá certo, Nenê. Então, um forte abraço pra você também. E o Zé Mendonça fazendo mais um pedido aqui. Agora ele tá a fim de curtir o Ponto G. Tá mandando pra toda a família, pra namorada Beth, pros amigos e amigas e pra todo o pessoal que tá sintonizado. Então, bora de música. E pra começar, então, a indicação da Nenê com Estrela de Ouro, Tião Carreiro e Pardinho.

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8: Muito bem, já estamos por cá de volta e com você fica melhor ainda o nosso dia. 11 horas e 21 minutos, quintou da melhor forma, você ligadinho aqui. 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Alô, Rosângela, Nego, Márcio, Luiz Ricardo, Luiz Carlos. Bom dia, excelente quinta-feira. Tá chegando moda pra vocês. E atendo a nossa querida amiga Angelita, que tá lá no Jardim Continental.
10: Oi, Juliana Garcia. Bom dia, amiga. Tudo bem? Aqui é a Angelita. Eu gostaria de ouvir a música do João Bosco e Vinícius, Coração Só Vê Você. Ofereço para minha mãe Maria e para todos os ouvintes. Ju, se tiver sorteio, coloca aí, por favor, amiga. Fique com Deus. Até a próxima.
8: Tá certo. Um forte abraço para você. Bom dia. Valeu pela participação. Vamos de música. E alô, equipe da Marmoraria do Nego. Essa vai para vocês também.

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0: Música linda de coração para coração, Chitãozinho e Chororó. É, os embaixadores da Barretos 2027. Agora 11h30, lembrando que o meio-dia teremos horário político aqui para vocês. E já já tô de volta.
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11: Último bloco de previsões astrais para hoje, Capricórnio, Aquário e Peixes. Vamos lá, Capricórnio. Boa quinta-feira, Capricórnio. Nascidos de 22 de dezembro a 20 de janeiro. Hoje a lua incentiva você a passar o dia com gente querida, Capricórnio. Só tenha cuidado com o que vai dizer. Não deixe a família interferir demais na sua vida amorosa. Cor para você amarelo. Números da sorte 03, 21 e 25. Aquário, nascidos de 21 de janeiro a 19 de fevereiro. No trabalho você pode lutar por melhorias ou estabilidade. Quem planeja mudar de casa ou iniciar reformas vai ter bons estímulos. O clima esquenta no amor. A cor para hoje é o branco. Números da sorte 76, 11 e 25. E para fechar as previsões, peixes nascidos de 20 de fevereiro a 20 de março. Peixes, o céu é favorável para mudanças em casa ou no trabalho. Mas tenha cautela para não trocar o certo pelo duvidoso. No amor, você vai querer segurança. Cor para hoje preto, números da sorte 72, 32 e 25. Amanhã tem mais previsões. Boa quinta-feira. Até lá.
0: Muito bem, essas foram as últimas previsões para essa manhã de 17 de setembro. Bora, bora, bora, que só tem as melhores.
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0: E agora deixa eu atender aqui nosso querido amigo, alô Rogério do Carmo. Tá a fim de curtir hoje Capital Inicial, todos os lados, música lindíssima, Rogério. Tá mandando música pra todo o pessoal que tá curtindo a gente, um ótimo dia. Tudo, tudo de bom aí pra você. E bora de moda então, bora de música
1: Meu
0: linda.
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8: Olá. Vamos trazendo a nossa receitinha de hoje, moela de frango ao molho de tomate. Ingredientes: 500 gramas de moela de frango, 4 batatas, 1 cebola picada, 2 dentes de alho picados, 1 lata de molho de tomate, 1 colher de sopa de caldo de galinha em pó, 1 colher de sopa de sal, 1 colher de sopa de molho de pimenta ou pimenta do reino, salsinha e cebolinha a gosto e 2 colheres de óleo. Eu vou repetir para você, confere comigo. Vamos lá, ó. 500 gramas de moela de frango, 4 batatas, 1 cebola picada, 2 dentes de alho picados, 1 lata de molho de tomate, 1 colher de sopa de caldo de galinha em pó, 1 colher de sopa de sal, 1 colher de sopa de molho de pimenta ou pimenta do reino, salsinha e cebolinha a gosto e 2 colheres de óleo. Modo de preparo: em uma panela de pressão, refogue a cebola e o alho no óleo. Adicione a moela. Acrescente o caldo de galinha, o sal e a pimenta. Misture bem. Refogue a moela até ficar marronzinha. Acrescente água até a metade, antes de cobrir a moela. Cozinhe na pressão por 20 minutos. Adicione as batatas cortadas em cubos. Acrescente o molho de tomate. Misture bem. Cozinhe na pressão por mais 10 minutos. Adicione a salsinha e a cebolinha, misture até ficar pronto para servir. Tá aí nossa receita de hoje, então, moela de frango ao molho de tomate. Até a próxima e bom apetite.
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9: Muito bem, que receita maravilhosa, hein? De volta amanhã para vocês, hein? É, Supernova sua, nossa rádio. 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Alô para a Elisângela e todo o pessoal, aquele abraço. Bom dia. 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Alô, Carlos. Alô pra Elisângela e todo

As indicações. A Marília, que tá ligadinha na Rua Nova, mandando pra Dani, pra Tânia e vai pra Su. Valeu, Marília, pela sua participação. Obrigada aí pela sintonia. E vamos que vamos finalizando. Alô, Pedro Pintor, que tá na sintonia, tá curtindo a gente também. Pedro, aquele abraço aí, bom dia, viu? Gente, tô indo nessa. Grande beijo. Alô, Pati, Fátima Gouveia. Também ligadinha. Ela pediu aquela música do Reino Encantado. Já liberei ela aqui, mas eu vou estar liberando ela novamente para vocês aqui, viu, Paty? Para vocês curtir. E na sequência, Country Beat com a Mari Fernandes, que é pedido da Marília. Beijo, beijo, se cuidem, fiquem todos com Deus. Música.

Prezados radiovintes, vamos chegando ao meio-dia, metade do trabalho, metade do dia, que queremos agradecer a Nossa Senhora. Metade do dia que se inicia, nós queremos contar também com a presença da Virgem Senhora do Carmo, para que o nosso trabalho seja tão eficiente que possa realmente agradar a todos e levar a todos uma mensagem de alegria, de paz, de graça de Deus Nosso Senhor. Rezamos juntos. Ó bendita e imaculada Virgem Maria, honra e esplendor do Carmelo, vós olhais com especial bondade a quem traz o vosso bendito hábito. Olhai-nos a todos benignamente, cobri-nos com o manto de vossa maternal proteção. Fortificai nossa fraqueza com vosso poder. Alumiai as trevas de nosso espírito com vossa sabedoria. Aumentai em nós a fé, a esperança e a caridade. Ornai nossas almas com a graça e virtudes que as façam agradáveis a vosso divino Filho e a vossa. Assisti-nos durante a vida, consolai-nos na morte com vossa amável presença e apresentai-nos a Augustíssima Trindade como vossos filhos e servos dedicados para vos louvar e bendizer eternamente no paraíso. Amém.

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2: Que alegria! Que alegria ter você por aqui mais uma vez para mais um programa Só Clássico Sertanejo, seu programa de modão. Nesta quinta-feira, 17 de setembro de 2026, estamos chegando por aqui trazendo muita música do passado para relembrar. Dizem que relembrar é reviver, né? É viver. Então vamos lá, juntinhos aqui, relembrar boas histórias, boas memórias e lindas canções. Tudo isso em duas horas com o melhor do sertanejo modão. Obrigado pelo carinho, obrigado pela companhia. Já estou convidando todo mundo que está aí na audiência, quem quiser participar já do nosso programa, deixar a alusão aí para as próximas edições, já sabe, manda para cá no pedidomusical.com.br. Vamos começar de moda boa, vamos começar de modão gostoso. Chitãozinho e Chororó, Zé Ramalho. Essa foi tema de novela, Sinônimos.

0: Capa de Revista, Gilberto e Gilmar, e olha que foi só para começar o Só Clássico Sertanejo. Teve ainda Maurício e Mauri, Coração Atrevido, André e Adriano Vai, Chitãozinho, Chororó e Zé Ramalho, Sinônimos. Vamos juntinhos, 2 horas com o melhor do sertanejo modão.
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Clássico Sertanejo já está de volta por aqui, com moda boa, moda gostosa para todo mundo que está aí na audiência com a gente. Obrigado pelo carinho, obrigado pela companhia, e tem muita gente já participando. Quero mandar um abração bem especial lá para Matilde, que está nos acompanhando. Obrigado, obrigado, Lisete, está aí curtindo a gente também. Aquele carinho especial para Brasilina. Alô, Soninha, obrigado pela sintonia, pela audiência. Valentina também está aqui acompanhando a gente. Grande abraço, um beijão para toda a família, para todo o pessoal aí. O Martinez, a Simone, ei, tá todo mundo pegando carona aqui e todo mundo a fim de matar a saudade. Lembra dessa? 4 semanas de amor, as Marcianas.

0: Chovendo Estrelas, Guilherme Santiago passou por aqui, o Mocoque Paraíso, Feito Espora, Sandra e Gustavo, Dona de Mim, e a regravação das Marcianas para o sucesso de Luan e Vanessa, 4 Semanas de Amor. Clássico é clássico, né, gente? Não tem jeito, e nunca sai de moda. Daqui a pouco a gente volta para relembrar mais um pouquinho. Já já tem Pinhão Carreiro e Zé Paulo.
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sucesso de ontem, de hoje e de sempre, pra gente curtir e matar saudades aqui dentro da programação. É um sucesso melhor que o outro, né? Nossa produção capricha mesmo, buscando aquele sucesso pra gente relembrar, pra gente reviver. Vamos agora com uma música de Peão Carreira e Zé Paulo, lançada em 1988, integrando os álbuns e registros da dupla, naquele período que também se apresentava com alegria, né? Ainda logo no início da carreira, dessa formação de Peão Carreira e Zé Paulo. Crises de Ciúme foi uma das músicas icônicas dessa temporada de 88, que aliás teve uma safra muito boa de modão. Essa daqui muita gente se lembra. Crises de Ciúme.

0: Cabelo Molhado, Teodoro e Sampaio, teve as Mineirinhas, Sonhei com Você, Donizete, Sem Você Não Viverei, ainda passou por aqui o Peão Carreiro e Zé Paulo, Crises de Ciúme. Já já tem mais Monão, tem Amor de Violeiro Eduardo Costa, tem também Christian e Ralph, Ausência, fica na sintonia. E o Só Clássico Sertanejo, volta já!
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E mais sucesso, só clássico sertanejo, te fazendo voar pelo tempo, viajar por grandes histórias da música sertaneja. Solange, muito obrigado aí pelo carinho. A Verônica tá curtindo também a programação, mandando lá pra Marinês, pra Jane. Annelise também tá aqui na nossa companhia, muito obrigado. Fabião, quem mais? O Marco Antônio, o Tulinho, a Sony, toda a família lá, sintonizados aqui com a gente na programação da nossa rádio. Bora de Eduardo Costa agora, bora relembrar mais um modão bonito. Sucesso gravado em 2004, essa daqui. Amor de Violeiro.

0: grande irmão Paraná.
1: Ô, Matonho Monteiro, que prazer, que alegria. Eu acho que é um privilégio para um artista cantar essa música maravilhosa com vocês. Principalmente uma dupla da qualidade que vocês têm.
0: Muito obrigado.
1: Vamos cantar juntos. Vamos.

0: A ausência, Christine Ralph, teve Adalberto e Adriano. Também Você Só Me Faz Feliz. Matão e Monteiro, Pago Dobrado. Com Paraná, ainda teve Eduardo Costa, Amor de Violeiro. Pega carona aqui com o Só Clássico Sertanejo e vem com a gente cantar e curtir o melhor do sertanejo modão.
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Já estamos de volta com Só Clássico Sertanejo, abrindo por aqui mais uma hora desta quinta-feira, 17 de setembro. E abrindo bem, o Marciano, Viola Tá Chorando.

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0: César Menotti e Fabiano.
1: Fim de semana, Daniel e César Menotti e Fabiano, aqui na programação da nossa rádio, aqui na programação do Só Clássico Sertanejo pra você. Liguei pra dizer que te amo, que é uma das músicas mais lindas do cenário sertanejo romântico. Alain Eladim, Felipe Falcão, Que Pena e Viola Está Chorando. Marciano são outras duas canções que não ficam muito atrás, não, né? Aliás, o programa hoje todinho tá assim, né? De moda pra gente realmente relembrar. São todas músicas conhecidas e que fizeram história, que marcaram, fizeram cicatrizes em muita gente. Daqui a pouquinho tem Alô, tem Chitãozinho Chororó e ainda tem Chico Rei e Paraná.
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Clássicos Sertanejos, seu programa de moda boa, seu programa de modão. Muito obrigado pela companhia lá da Cris, tá mandando pro Luizinho Pereira, pra todo o pessoal lá do supermercado, Moisés, que tá curtindo a gente, aliás, o pessoal da Construção Civil, não perdem um programa, vocês estão de parabéns, viu? Muito obrigado, Felipe, Lucimara, também curtindo e acompanhando a gente, a Gorete e o maridão dela, o Vanderlei. Tamo junto aqui na programação da sua sertaneja, da sua rádio preferida, com o melhor do sertanejão clássico. Juliano César chegando, cowboy vagabundo.

0: outra chance. Cleito e Camargo, teve Chico Rio Paraná, Canarinho Prisioneiro, Estãozinho Chororó, Alô, e ainda Juliano César, Cowboy Vagabundo. Daqui a pouquinho tem mais, hein? Já já tem Bruno e Marrone.
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sucesso de ontem, de hoje e de sempre, pra gente relembrar. Quem tá ligada com a gente é a Índia, mandando lá pro Paulo Antônio com muito amor e carinho. Eita, apaixonada menina, hein? Muito obrigado aí pelo carinho da audiência. Quem tá participando com a gente também é a Sebastiana Lotiana. Kleber, toca aí pra mim, Chico Amado Xodó, tem alguém em seu lugar, adora essa música. Eu sei que sim. Obrigado, viu, Tiana? Um abração pra você, pra todo mundo. Pediu? A gente toca!

0: Dudu Cairalvan, Rastros na Areia, Bruno Marrone, Alma Gêmea, Renê Ronaldo, Ligado Nela, Chico Amado e Xodó, Tem Alguém no Seu Lugar, lá pra Tiana, que curtiu demais aqui com a gente. Daqui a pouquinho tem a saideira, já já tem sucesso de Trio Pararadura.
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Pega carona com só clássico sertanejo. Moda boa nunca sai de moda, é o lema do nosso programa. É hora de você conferir mais uma sequência imperdível, mas antes eu quero convidar quem tiver a fim de participar, de matar saudade, relembrar algum sucesso do passado, manda pra cá no pedidomusical.com.br e nas próximas edições do programa nós vamos tocar o seu sucesso e destacar a sua companhia aqui. Jean Giovanni, te amo, menina!

Pedras, Zezé de Camargo e Luciano, para fechar mais um Só Clássico Sertanejo. Teve despedida, trio Pararadura, Cristian e Cristiano Fã, e Te Amo Menina, Gian e Giovanni. Muito obrigado pela companhia e o carinho de todo mundo. Muito obrigado pela audiência de vocês. O programa fica por aqui. A gente volta amanhã com os maiores sucessos da música sertaneja pra gente relembrar. Valeu, gente! Tchau, tchau!

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Muito bem, muito boa tarde, chegando, fazendo companhia nessa tarde maravilhosa. Tudo bem por aí, gente? Bem-vindos à programação da 87.9, a sua nossa rádio. Sou Juliana Garcia, das quatro, vamos juntinho aqui. Daqui a pouco eu já vou trazer a consagração à Mãe Aparecida para vocês, hein? Deixa eu começar aqui já atendendo a Marlene. Alô, alô, Marlene, boa tarde. Tá certo, ela é super fã do Amado Batista. Vou mandar a folha seca pra você curtir então aí, viu, Marlene? Boa tarde pra todos vocês. Hoje é 17 de setembro de 2026. Santo do dia é o São Roberto Bellarmino. Hoje é dia da compreensão mundial e dia do Nacional do Cego. Estação inverno, a lua crescente, virgem juntinho. Primeiramente, como sempre, pensamento em Deus para que nos livre todo mal e esteja sempre com a gente. Bora de folha seca aí para Marlene!

E agora vamos aproximando da consagração, Mãe Aparecida, um minutinho. Colocamos nossas intenções que nossa mãe interceda junto ao Filho Jesus. Vamos pedir por todos os aniversariantes do dia, por nossa casa, nosso trabalho, nossa vida. Que nossa mãe nos livre de todo mal, dos maus pensamentos e nos abençoe hoje e sempre. Colocamos também a intenção do pessoal do Lar do Idoso, os internados no Hospital São Vicente, os acamados em casa também doentes, por todos os aniversariantes do dia de hoje. O Douglas pediu para colocar toda a família também e todos os pedidos no momento agora de consagração à Mãe Aparecida.

Maria Santíssima, que em vossa imagem milagrosa de Aparecida espalhais inúmeros benefícios sobre o Brasil. Eu, embora indigno de pertencer ao número dos vossos servos, mas desejando participar dos benefícios da vossa misericórdia, prostrado a vossos pés, consagro-vos o entendimento, para que sempre pense no amor que mereceis. Consagro-vos a língua, para que sempre vos louve e propague a vossa devoção. Consagro-vos o coração, para que depois de Deus vos ame sobre todas as coisas. Recebei-nos, ó Rainha incomparável, no ditoso número dos vossos servos. Acolhei-nos debaixo da vossa proteção. Socorrei-nos em nossas necessidades espirituais e temporais, e sobretudo na hora da nossa morte. Abençoai-nos, ó Mãe Celestial, e com vossa poderosa intercessão, fortalecei-nos em nossa fraqueza, a fim de que, servindo-vos fielmente nesta vida, possamos louvar-vos, amar-vos e render-vos graças no céu. Por toda a eternidade, assim seja.

pela intercessão de Nossa Senhora Aparecida, Rainha e Padroeira do Brasil, a bênção de Deus Onipotente, Pai, Filho e Espírito Santo, desça sobre vós e permaneça sempre. Amém.

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0: Já estamos em campo para falar de futebol. O Corinthians está eliminado da Copa Libertadores. O Timão não conseguiu furar a defesa do Estudiantes, levou um gol na reta final e perdeu por 1-0 na Neoquímica Arena pelo jogo de volta das quartas de final, com um empate por 1-1 na ida. O Estudiantes avança para a semifinal. No último lance do jogo, Memphis Depay ainda teve um pênalti para levar a partida para a decisão por penalidades, mas isolou a bola e decretou a eliminação em pleno Itaquera. Daqui a pouco tem mais destaques do esporte. Esporte Total.
1: É, nem me fala, eu te acompanhei aí esse jogo, gente. Nos últimos minutos teve o pênalti e não marcaram, hein? Eita, nós! Ô, Corinthians! Vai ficar pra próxima, né? 13:17, boa tarde! Eu não vou falar muito de jogo, não, porque eu não entendo muito bem, não, viu, gente? A gente só vê sim, a gente lembra algumas coisas, mas vamos que vamos, né? É, Supernova! Aqui tem a informação, sempre tem a informação certa aí na hora certa pra você. 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Isso, simbora atendendo o pessoal aqui, deixa eu atender o Zé Mendonça, ligadinho no Oliveira. Boa tarde, nosso amigo Zé Mendonça.
2: Olá, minha amiga, aqui é o Zé Mendonça que fala. Boa tarde, queria ver aquela música sua, não sei, queria ouvir só pra curtir. Aprecia pra todos os ouvintes, né? Se der tempo, você rodei, meu, tô aqui curtindo, viu? Um bom final, um bom fim de tarde pra você, viu? Um abraço, fica com Deus, tchau, tchau.
1: Tá certo, obrigado a você pela participação, vamos de música. Alô, Douglas, neto da Butina Véia, tá na sintonia. Já já vou estar atendendo também a Butina, que já mandou seu áudio aqui.
3: Juju, quem falando, quem é a Butina, Butina Véia. Quer mandar uma música, permissão, né? E também quero mandar uma música pra irmã Sandra. E mandei meu. Bom, a música que eu quero, né? Esperando na janela. Juju, mandamos lá pra Liana, na peruca.
1: Então tá certo, Douglas, sintonizado. Tudo bem por aí, Douglas? Então, esperando na janela pra você. Pra começar, tem essa minha também aqui pra gente curtir. Não sei.

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17: Olá, já estamos de volta com mais notícias. Um levantamento feito com 1.800 brasileiros mostra que há 91% dos entrevistados que consideram importantes as mudanças climáticas e a adoção de medidas de preservação ambiental e defende que os candidatos às eleições de 2026 apresentem propostas para enfrentar o problema. Apesar disso, questões como segurança pública, custo de vida, saúde e educação aparecem à frente entre as principais preocupações da população. Citadas por 49%, um dos maiores problemas, segundo a população, é segurança pública e criminalidade, que aparecem em primeiro lugar. Kleber Ramos, direto da redação.
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0: Muito bem, já estamos de volta. São 3:32. Estamos juntos nessa tarde, hein? 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Vamos de música para vocês. E deixa eu atender ela, nossa querida amiga Butina Véia. Oi, Butina. Bem-vinda, Butina.
1: Boa tarde, tudo bem? Juju, quer mandar uma música para a mãe Maura? E também vou mandar pro Gonçalinho, meu amigo lá no Santo Antônio. E também vou mandar pro meu irmão, Carlos Antônio, lá no Rua do Porto, viu? Ô, mano, como é que você tá aí, mano? Tudo bem, mano? Ei, mano, qualquer hora eu vou ir na tua casa. Espera aí que eu tô indo aí, meu irmão. As amizades de você, mano. Com Deus aí. É. O que eu quero, Juju, é. O que eu quero é. Zé de Camargo, Luciano. Do outro lado do rádio, com o Daniel. Viu, Juju? Do outro lado do rádio.
0: Tá certo, do outro lado do rádio chegando pra você. Pra falar em Zezé de Camargo e Luciano, Cassinho Freire tá na sintonia, mandando pelos companheiros de trabalho, o pessoal que tá aí na construção civil também sintonizados. Olhos de Lua chegando pra você, viu, Cassinho? Pra começar a indicação da nossa amiga Butina Véia.

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12: Olá, já voltamos com mais notícias. Motoristas com carteira nacional de habilitação ou autorização para conduzir ciclomotor, vencidas entre 5 de junho e 8 de dezembro, ganharam um novo prazo para renovar o documento, segundo o Conselho Nacional de Trânsito, o CONTRAN. Uma deliberação do Conselho prorrogou a validade desses documentos para 9 de dezembro. Com a medida, o prazo foi ampliado até 187 dias para as carteiras vencidas desde 5 de junho. Com a mudança, CNHs e ACCs vencidas desde junho voltam a ser consideradas válidas e os motoristas não poderão ser punidos em fiscalizações por estarem com esses documentos vencidos. Kleber Ramos, direto da redação.
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8: É, o dia todinho, que beleza. E agora tem Mundo Pet.
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12: Olá, tudo bem? Eu sou a Tati Invade. Está chegando o nosso Mundo Pet. Os potes utilizados para gatos devem ser lavados diariamente. Restos de alimentos e acúmulo de saliva favorecem a proliferação de bactérias e fungos que podem causar doenças. Sempre utilize água e detergente neutro, enxaguando muito bem antes de colocar comida ou água novamente. Outro cuidado importante é manter os recipientes afastados da caixa de areia. Já que os gatos preferem comer e beber longe do local onde fazem suas necessidades. Este foi o nosso Mundo Pet.
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8: De volta amanhã.
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8: E já vamos finalizando. 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

0: E olha só, deixa eu falar aqui com a gerente do Magazine, mandou um áudio aqui pra gente. 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
0: 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E já vamos finalizando aqui, gente. Obrigado pela sintonia. Alô pra minha amiga Jana, que tá na sintonia. Alô, Jana. Tem Rio Negro e Solimões chegando pra você aqui, pra toda a família. Grande abraço também pra Celina Esteves. Alô, Celina Esteves, ligadinha. Beijo pra vocês, até amanhã, fiquem todos com Deus, a partir das 8 estou de volta e já já tem Paradão Sertanejo. Bom fim de tarde, gente, se cuidem, beijo, beijo, fiquem todos com Deus.

0: feliz, dá um grito! Rio Negro e Solimão!
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Quinta-feira preciosa, tamo no rádio, 17 de setembro, espero que você esteja muito bem. A partir de agora, quem comanda essa hora é Jonathan Marques, muita música sertaneja. Pensa naquela deliciosa pra gente curtir e manda o recado através do pedidomusical.com.br. Todo o Brasil se ligando de canto a canto nessa programação que é top. Amor pra recomeçar. Você gosta dessa? Então é a primeira de hoje, Jorge e Matheus.

0: Lembra de mim? Fechou o primeiro bloco musical. Guilherme Benuto, Taime e Thiago e Os Parazim com Hugo e Guilherme. A música Concorrência.
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Tô de volta, vamos curtir, vamos se animar. Hoje é seu aniversário, parabéns e muitas felicidades. Foi promovido no seu trabalho, que bacana, bora comemorar com a gente, ouvindo as melhores músicas sertanejas também aqui no rádio. Fazer uma programação sempre especial pra vocês, beleza? Morena, vamos com o Luan Santana.

0: Matheus e Cauã, participação da Ana Castela fechando o bloco. Ilusão de Ótica na quinta. Léo Chaves, Viver de Sonhar, foi você quem trouxe. Edson e Hudson.
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0: Com mais sucesso, De Cara Cheia e Meia Noite e Meia, Diego e Vitor Hugo.
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Para todas as mulheres empoderadas que estão aqui hoje. Eu ativei o modo homem, viu? E nem

0: A dupla Vitor e Léo, essa música tocou muito, mas muito ali depois de 2010, né? Tem que ser você. Sujeira dela, Cléo de Baia, Lauana Prado.
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0: Simbora, gente. 17 de setembro, hoje uma quinta-feira boa. Eduardo Costa feito tatuagem.

0: Luan Santana com a Paula Fernandes, a música Juntos, Toque de Mágica. Pedro Leonardo com Matheus Vargas, Amor Assim é Raro, Zé Henrique Gabriel. Olha só, eu tô fechando a hora por aqui. Na sequência tem mais sucesso e amanhã eu tô de volta com mais Paradão, porque é sexta-feira. Até lá!
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2: Aô, moçada! Alô, minha gente! Tá preparado aí para mais um programa Sertão Caboclo? É, meus amigos, estamos chegando por aqui com aquela alegria, com aquela moda sertaneja, com aquele modão caipira, com a viola chorando bonita e chorando com gosto aqui na nossa programação, mas no bom sentido, para levar os melhores sucessos do modão raiz para você. E aí, como é que tá? Tá na cidade? Tá na área rural? Tá aí no campo? Tá curtindo a gente nas estradas? E aí, como é que tá essa quinta-feira, 17 de setembro? Uma coisa é certa, espero que você esteja bem preparado, porque o programa hoje não tá pra brinquedo, não. A gente chegou e chegou com um repertório de fazer inveja. Um repertório que com certeza você vai curtir de montão do começo ao final. E tem moda do passado, moda do presente, tem a nova geração também, sempre dando o ar da graça por aqui, trazendo aquele modão gostoso pra gente curtir. Vamos começar bem o programa de hoje, mais um Sertão Caboclo. Convoco eles, Lucas Reis e Tasso, que agora não estão mais, né, em carreira como dupla, mas enquanto dupla fizeram muito sucesso gravando os modão como esse daqui, ó. Costuma voltar.

0: Amor de Violeiro, Pena Branca e Chavantinho, Teve Quintino e Quirino, Saudade Bateu no Peito, Cabra Macho, Zé Fortuna e Pitangueira também aqui dentro da programação. Teve Lucas Reis e Tássio, Costuma Voltar. Eita, quanta moda boa, quanto modão bonito. Daqui a pouquinho tem Canário e Passarinho, também tem Tião Carreiro e Paraíso.
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0: Firma no golpe que o modão tá chegando aqui no seu rádio. Obrigado, gente, pelo carinho, pela companhia de todo mundo. Estamos chegando por aqui com muita moda gostosa e aquele modão jeitado demais. Mandar abração pra todo mundo que tá aí com a gente, curtindo. Mandar abração bem especial pra todo mundo que tá com a gente, sintonizado e acompanhando a moda de viola gostosa. Ó, você tem um modão que você gosta, que tá afim de curtir também, manda pra cá. Peça pra gente, pedidomusical.com.br. BR, Saudades de Matão, chegando Canário e Passarinho.

0: Linda Morena, Raul Torres e Florencio, teve Pardinho e Pardal, João Sem Medo, Boiadeiro e Boi também, Tião Carreiro e Paraíso, passou por aqui ainda Saudades de Matão, Canário e Passarinho. Tamo junto aqui na programação do Sertão Caboclo. Quero mandar um abração bem especial lá para Judite, que tá acompanhando a gente, né, Judite? Obrigado pela sintonia. O Evandro tá lá curtindo também a nossa programação. Pessoal que trabalha aí na companhia, muito obrigado, gente, pela audiência e pelo carinho de todos vocês. Vamos lá, mandar um abração bem especial lá pro Samuca curtindo a gente, a Sônia, o Ademar e toda essa galera aí. Daqui a pouquinho a gente volta, hein? Já já tem mais Sertão Caboclo.
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0: Já estamos de volta por aqui com você, com aquela moda sertaneja gostosa, aquele modão raiz, nessa deliciosa quinta-feira, quase final de semana, né? Falta um pouquinho ainda, já estamos com o pé nele, mas já é uma quinta-feira. Muito obrigado para todo mundo que está aí curtindo junto com a gente, você que está se lamentando porque não ganhou do Loto Fácil da Independência, mas está aqui ligado junto com a gente, seguindo a vida, né? É, tem muita gente que estava torcendo, e quantos ganhadores, né? Quantos ganhadores, mas não foi dessa vez, né? Se você está assim como eu, agora se você está comemorando, lembra da gente aí de repente, né? Bora lá, demais Sertão Caboclo no seu rádio! Para você que está aí curtindo junto com a gente, aquele modão gostoso, César e Paulinho fazendo parceria com o Divino e Donizete. Eu sou Piracicabano.

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0: Visita Divina, Guatupé e Guaratuba, teve Chitãozinho, Chororó, também Chico Mineiro, Biaidino Franco, Flor do Cafezal, Divino e Donizete, eu sou Piracicabano, com César e Paulinho, só modão caprichado aqui na programação da sua rádio. Sertão Caboclo volta daqui a pouquinho e já tem Cascatinha, Ana.
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0: Cabanão, mundão! Sertão Caboclo já tá de volta por aqui, com aquele modão gostoso, pra todo mundo que tá aqui curtindo e acompanhando a gente. O Marcelão tá aqui mandando um abração bem especial pra todo mundo. Tão gostoso, pra todo mundo que tá aqui curtindo e acompanhando a gente. O Marcelão tá aqui mandando um abraço.

0: que é sertanejo. Breno Reis e Marco Viola, mas sertanejo que é sertanejo, sertanejo que é bruto mesmo, ouve Sertão Caboclo, você sabe disso, né? Você sabe disso. Leve Guarânia, Renato Teixeira, Valderi, Misael, Dinheiro Maldito, e ainda teve Cascatinha Ana, Você Pra Mim É Tudo. Sertão Caboclo volta já daqui a pouquinho, segunda horinha tem Nenete Dorinho.
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1: Já estamos de volta com o Sertão Caboclo, abrindo por aqui mais uma hora desta quinta-feira, 17 de setembro, com o melhor do modão raiz. E essa daqui, clássica das clássicas, Couro de Boi, Nenete Dourinho.
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0: Coque Paraíso, o IP e o Prisioneiro. Passou por aqui também Nenete Dorinho, Couro de Boi. Só mandou um caprichado pra você que tá aí acompanhando a gente. Daqui a pouquinho tô de volta com Palmeira e Luizinho. E ainda tem Léo Canhoto e Robertinho.
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0: Chama na viola que o modão vem. Este é o Sertão Caboclo, melhor do sertanejo raiz. Obrigado a Tânia, que tá lá curtindo e acompanhando a gente. Aquele carinho especial também pro Branco. Pra Cleilma, que tá acompanhando a gente também, mandando lá pro esposo, o Fernando. Pra quem mais? A Rose, o Toninho, todo mundo lá curtindo a gente. Muito obrigado pela sintonia de vocês. E continuem sempre participando. Quem participa já sabe, né? Quem nunca participou é só ir lá no site pedidomusical.com.br e disparar pra gente aquela mensagem, aquele alusão, e a gente vai trazer aqui a sua companhia também. Bora de mais uma? Companheiro do Ferreirinha, Luiz Goiano e Gessel da Viola.

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0: Mola Mestra, modão com Léo Canhoto e Robertinho, teve ainda Rei Gaspar e Baltazar, Tensão da Estrada, e ainda passou por aqui um modão caprichado com Palmeira e Luizinho, Cachorro Sultão e Luiz Goiano e Gisel da Viola, Companheiro do Ferreirinha. Daqui a pouquinho a gente já volta, já já tem Teixeirinha e daqui a pouquinho também tem Christine Ralph.
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0: Pega a carona aí junto com o Sertão Caboclo. Vamos curtindo o melhor do nosso sertanejo clássico, do nosso sertanejo de viola, do nosso sertanejo raiz. O melhor que o nosso sertão produz em termos de música, né? Eita, coisa boa. É relembrar, é reviver, é curtir as modas atuais também. Coisa boa é curtir aquele modão que enche no nosso coração de alegria em dizer: eu sou caipira com orgulho. A garçonete. Chegando mais uma, os dois mineiros.

0: Sistema Bruto, pra você que curte o melhor do sertanejão de viola, Delei Dorivan, Teixeirinha, a fama do Boi Barroso, teve Tião Londrina e Par de Aninho, 4 horas, e ainda os dois mineiros, a garçonete. Fica aí na audiência que daqui a pouquinho o Sertão Caboclo já tá de volta.
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4: Sertão Caboclo, melhor da música sertaneja, também tem pra você o melhor da música romântica. A viola, o sertanejo romântico, o sertanejo para dançar, tem de tudo um pouco aqui, né? A gente mistura bem os ritmos sertanejos e as gerações também pra você curtir só o que há de melhor. Bora lá então, que eu quero mandar um abração aqui pros casais apaixonados. Quem mandou alusão, separei alguns nomes aqui que estão sempre na audiência com a gente: o casal Evandro e também a Sidneia. Muito obrigado pelo carinho. O Ademar e também a Cidinha, sempre curtindo a programação aqui. Obrigado pelo carinho de vocês e pelos elogios aqui na, com relação ao nosso programa e também à rádio. A Solange, o David, a Hilda, a Santa, quem mais? A Marlene, o Elídio, toda a família aí também, prontinhos para curtir Christian e Ralph. Mas não é no começo do bloco, não. Daqui a pouquinho tem. A gente abre essa sequência com Devolva a Passagem. Leandro e Leonardo.

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0: César e Paulinho, Bruno e Marrone. Teve ainda Alan e Aladim, Eu Nem Sei Existir, Christian e Ralph, O Que Tiver Que Vir Virá, e Leandro e Leonardo, Devolva a Passagem, meu bem, não vá. Não vá porque eu vou ficar com saudade. Mas não tem jeito, o programa tá acabando. Amanhã tem mais pra gente fechar a semana com aquele modão raiz, com aquele modão bruto que a gente ama. Aquele carinho especial, bom final de quinta-feira pra todo mundo. E até amanhã com mais um programa Sertão Caboclo.
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3: Oi, gente! Ótima quinta-feira! Olha o nosso Sertanejo Prime no ar a partir de agora, trazendo pra você as melhores, mais pedidas, mais tocadas do mundo sertanejo. Reunindo tudo nesse programa que é sempre feito com muito carinho pra você. Comigo, Tati Invade, vou contigo e bora curtir e aproveitar. Pra começar, tem Marília Mendonça, Infiel.

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0: Tudo tem o porquê. Foi Guilherme Santiago, Luísa Martins, Sozinho e Alma Gêmea. Você ouviu Guilherme Benuto? Sereno. Daqui a pouco eu volto com Maiara Imaraíza e muito mais aqui no nosso Sertanejo Prime.
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0: Tô de volta, Sertanejo Prime. Agora tem Maiara Imaraíza. Vai lá.

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0: Outro personagem com Henrique Juliano, Coração na Cama, Hugo e Guilherme. Você ouviu Marília Tavares, Por Que Choras, Bebê? É o nosso sertanejo Prime invadindo a sua quinta-feira, trazendo muita moda, muita música sertaneja pra você aproveitar muito bem. Daqui a pouquinho eu volto com mais, hein? Sai daí não!
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5: Eu, Tati Invade, já estou de volta e o nosso Sertanejo Prime continua por aqui. Agora tem Israel e Rodolfo com o Guilherme. Amor não dá em copo.

0: Rodolfo. Hugo e Guilherme.
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0: Banalizaram Zezé de Camargo. Domingo de manhã, Marcos Cibilucci. Sorriso de Pérola foi Léo Foguete, cantou pra gente aqui no nosso Sertanejo Prime. Daqui a pouquinho eu volto com mais sucessos pra você. Não saia daí!
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0: Estamos de volta com o nosso Sertanejo Prime. Agora tem Yasmin Santos com Maria Mendonça. Para, pensa e volta.

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0: Santana, Deja Vu com Ana Castela, Bruno e Barreto, Mil Corações, Tudo Acabou. Vini Lucas, encerrando o nosso Sertanejo Prime desta quinta-feira. É o seguinte, minha gente, amanhã já é sexta-feira, que loucura, né? E eu tô aqui de volta, se Deus quiser, com mais Sertanejo Prime pra você. A gente se encontra no mesmo horário, hein? Um beijo da Tati Invade no seu coração, fica com Deus e até amanhã. Tchau, gente!
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9: E aí, galera, tudo bem? Tô chegando por aqui com o Hora Sertaneja, edição de sexta-feira. Paulinho tá na área a partir de agora e pra começar o programa tem Simone Mendes, Beleza Ignorante.
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3: 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As notícias do governo federal que movimentaram o país no dia de hoje.
4: Olá, boa noite.
5: Boa noite para você que nos acompanha em todo o país.
4: Quinta-feira, 17 de setembro de 2026.
5: Vamos aos destaques do dia.
4: Ação contra o comércio de celulares irregulares.
5: Operação Última Chamada tem como alvo cerca de 200 estabelecimentos comerciais em 15 estados. Luana Karen.
6: 50 inquéritos policiais foram instaurados. Também foram realizadas prisões em flagrante e 635 aparelhos celulares foram recuperados.
4: Semana Nacional de Trânsito traz como tema Desacelere, seu bem maior é a vida.
5: E especialistas discutem como a ciência pode atuar a serviço da vida nas ruas brasileiras. Cleide Lopes.
7: O objetivo é transformar conhecimento científico em prevenção.
4: ECA Digital completa um ano.
5: Estatuto trouxe novas regras para que as plataformas digitais garantam a proteção de crianças e adolescentes na internet.
4: Os principais avanços são destacados em entrevistas por IAG Miola, diretor da Agência Nacional de Proteção de Dados.
8: Uma mensagem central dessa legislação para as plataformas digitais que, a partir de agora, elas têm o dever de atuar preventivamente para evitar que danos e riscos para crianças e adolescentes sejam consumados.
5: Hoje, na apresentação da Voz do Brasil, eu, Mariana Jungmann e Nazi Brum.
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5: Uma operação em 15 estados para desarticular o comércio de celulares roubados.
4: Numa primeira fase, foram enviadas notificações a pessoas que compraram aparelhos com notificação de roubo no programa Celular Seguro.
5: Com base nessas informações, foi montada a Operação Última Chamada, com foco nos comerciantes que estavam vendendo esses aparelhos.
6: Pelo menos 200 estabelecimentos comerciais localizados em 15 estados foram alvo da segunda fase da Operação Última Chamada, voltada ao enfrentamento de irregularidades relacionadas à venda de aparelhos celulares. O ministro da Justiça e Segurança Pública, Wellington César Lima e Silva, destacou que a operação pretende quebrar a cadeia que envolve o roubo e o furto de celulares.
9: A única forma de combatermos o crime organizado, bem como outras modalidades de criminalidade comum, é exatamente através dessa atuação integrada de todos os órgãos.
6: Como resultado da ação desta quinta-feira, 50 inquéritos policiais foram instaurados. Também foram realizadas prisões em flagrante e 635 aparelhos celulares foram recuperados. Cerca de 280 policiais participaram diretamente da operação nos 15 estados. O secretário nacional da Receita Federal, Robson Barreirinhas, alertou que os consumidores devem consultar o e-mail do aparelho sempre que for comprar um aparelho celular por meio do site ou do aplicativo Celular Seguro. O e-mail é o número de identificação único e global, que funciona como o CPF de um telefone celular. Segundo Barreirinhas, essa consulta deve ser efetuada mesmo no caso da compra de celulares novos.
9: Esse cuidado tem que ser feito também na aquisição de celulares novos em lojas não tão conhecidas, porque em uma das ações aqui nós encontramos caixas de celular novo, caixa vazia. Para que serve isso? Muitas vezes para esquentar o celular roubado. Às vezes, mesmo com aparência de novo, é importante que o cidadão, quando não seja de uma loja conhecida, verifique o e-mail para ver se aquilo lá não é produto de roubo.
6: Já a recomendação para os cidadãos que tiveram o celular roubado é que indiquem os dados do aparelho na plataforma Celular Seguro. Na internet, o site Celular Seguro pode ser acessado pela conta gov.br. Já o aplicativo está disponível para baixar de graça nas lojas de aplicativo para celulares. Reportagem Luana Karen.
5: E as Forças Integradas de Combate ao Crime Organizado, as FICOS, divulgaram os resultados da Operação Força Integrada 4, de combate ao tráfico de drogas e de armas, à lavagem de dinheiro e a organizações criminosas violentas.
4: Foram cumpridos em 20 estados 173 mandados de busca e apreensão, além de 137 prisões.
5: Também foram apreendidos 18 veículos avaliados em R$1,5 milhão, além de 7 armas de fogo, 49 munições, 11 quilos de cocaína e 90 quilos de maconha. Os bens bloqueados somam R$510 milhões.
4: As FICOS estão presentes em todo o país, com 41 unidades que promovem o compartilhamento de informações de inteligência e atuação integrada.
5: Uma oportunidade para empresas privadas ou públicas que estão com pendências na Receita Federal.
4: Até o dia 10 de novembro, elas poderão ajustar os pagamentos de PIS, PASEP e COFINS sem a incidência de juros de ofício.
0: A regularização é destinada a empresas privadas, órgãos públicos e entidades sem fins lucrativos, que pagam PIS, PASEP e COFINS. A iniciativa faz parte da ação de regularização de créditos da Receita Federal e busca o ajustamento espontâneo das obrigações tributárias. De acordo com a Receita, existem inconsistências que somam R$1,3 bilhão. Os avisos para regularização foram enviados pelos Correios e para a Caixa Postal do Contribuinte no portal ECAC, o Centro Virtual de Atendimento. Para fazer a regularização, não é preciso comparecer às unidades da Receita, nem enviar comprovação das retificações. O prazo para que esses contribuintes façam os pagamentos sem a incidência de juros de ofício vai até o dia 10 de novembro. Após essa data, a Receita Federal vai realizar novas verificações e os contribuintes que não efetuarem os pagamentos serão fiscalizados. Na última edição dessa ação, foram regularizados R$900 milhões. Thaísa Vitória para a Voz do Brasil.
5: Há um ano, o Brasil dava um passo importante para garantir os direitos das crianças e adolescentes. Era sancionado o ECA Digital.
4: Inspirado no Estatuto da Criança e do Adolescente de 1990, que foi um marco para a proteção dos pequenos, o ECA Digital trata das obrigações das plataformas com a segurança deles, também no ambiente virtual.
5: Mais cedo, eu conversei com o diretor da Agência Nacional de Proteção de Dados, IAG Miola, sobre os avanços desse novo marco legal e as mudanças que estão sendo implementadas para uma navegação mais saudável nas mídias digitais. Acompanhe. Diretor, bem-vindo à Voz do Brasil para a gente falar desse marco que é a criação do ECA Digital, né? O que, que o senhor destaca como principais avanços trazidos por essa legislação ao longo desse período?
8: Acho que tem uma mensagem central dessa legislação para as plataformas digitais, que é que a partir de agora elas têm um dever de atuar preventivamente para evitar que danos e riscos para crianças e adolescentes sejam consumados, para que eles aconteçam nas plataformas digitais. Então, é um dever de agir de maneira preventiva e proativa. As plataformas têm que, desde a concepção do produto que oferecem para crianças e adolescentes, durante toda a operação desse produto, tem que tomar conta, né? Tem que tomar medidas para que esse produto seja muito seguro para crianças e adolescentes. Isso se concretiza em uma série de obrigações que essa legislação cria para as plataformas digitais no Brasil. Então, por exemplo, as plataformas com o ECA Digital passam a ter um dever de adotar medidas que evitem que crianças e adolescentes sejam expostas a conteúdos ou práticas que podem colocar em risco a sua integridade física, como práticas conhecidas de incentivo ao suicídio ou automutilação. É uma outra obrigação muito concreta que o ECA Digital traz é o dever das plataformas digitais de prevenirem que o uso da plataforma ou do serviço digital seja compulsivo, excessivo por crianças e adolescentes. Então, há um dever aqui de mudar, né, incentivos que as plataformas às vezes fazem para um uso para as crianças e adolescentes ficarem conectadas excessivamente, né, de maneira, ou seja, são medidas para evitar o vício nas plataformas digitais. Um outro exemplo são obrigações das plataformas garantirem que crianças e adolescentes tenham contato apenas com conteúdos que sejam adequados à sua idade. E para mencionar um último exemplo aqui de uma obrigação das plataformas digitais criadas pelo ECA Digital, está a obrigação de que as plataformas ofereçam mecanismos de supervisão parental. O que significa isso? Ferramentas para que os pais, as mães, os responsáveis por crianças e adolescentes consigam acompanhar o uso das redes sociais e das plataformas em geral por crianças e adolescentes e fazer escolhas para que esse uso seja o mais seguro para essa criança e para esse adolescente. Então, por exemplo, limitar, né, ferramentas que permitam ao pai ou à mãe limitar o contato da criança ou do adolescente com estranhos, ferramentas que permitam limitar o tempo de uso e assim por diante.
5: Grande parte dessas obrigações está ancorada na questão da aferição da idade, né? Para que essas políticas sejam implementadas, é preciso fazer a aferição da idade. E está correndo o prazo para as plataformas se adequarem a isso. O que elas precisam fazer até o início do ano que vem?
8: Para cumprir uma obrigação que eu mencionei aqui, de garantir que crianças e adolescentes tenham contatos com conteúdos que são adequados à sua idade, a plataforma precisa saber se o usuário é ou não uma criança ou um adolescente. Então, precisa aferir a idade deste usuário. E o ECA Digital dá uma mensagem muito clara, principalmente para aqueles conteúdos, produtos e serviços que são considerados proibidos para crianças e adolescentes do ponto de vista da lei brasileira. Então, o álcool, o tabaco, as bets, né, os serviços de aposta, os conteúdos pornográficos, isso é considerado pela lei brasileira proibido para menores de 18 anos. Então, o que o ECA Digital, nesse caso, faz é proibir aquela autodeclaração. Então, o ECA Digital diz, ó, não funciona mais simplesmente ter aquela mensagenzinha de dizer eu tenho mais de 18 anos e poder acessar. Tem que ter um mecanismo que funcione de maneira adequada e efetiva. O que a NPD fez quando o ECA Digital entrou em vigor em março desse ano foi estabelecer um cronograma para que as plataformas consigam se adequar a essa obrigação, porque ela é uma obrigação também tecnicamente complexa, né? Então, a NPD, já em março desse ano, publicou uma série de orientações para as empresas, dizendo, ó, o que a gente espera desses mecanismos que vão ser adotados, que vocês devem adotar para aferir idade, é que eles tenham algumas características, que eles sejam confiáveis, como diz a lei brasileira. O que significa isso? Eles têm que ter acurácia, ou seja, eles têm que acertar a idade do usuário, né? Então, eles têm que ter alguma confiabilidade de que eles vão analisar de maneira adequada qual é a idade daquele usuário. Outra característica que a NPD diz que é importante é eles têm que ter robustez. O que significa isso? Não pode ser fácil fraudar esse mecanismo, senão ele não vai ser efetivo. Então, a gente viu alguns, né, sair na imprensa, antes mesmo do ECA Digital entrar em vigor, exemplos de crianças ou adolescentes que simplesmente, por exemplo, no mecanismo de aferição de idade que faz o reconhecimento facial, pintam uma barba para se passar por uma pessoa adulta. Se o mecanismo de aferição de idade não consegue identificar que isso é uma fraude, esse é um mecanismo que ele não é confiável. E tem que ser mecanismo também, outra característica importante, que respeitem a privacidade, que protejam os dados dos usuários. Então, a NPD começou orientando as plataformas sobre de que maneira elas devem adotar esses mecanismos. E o que a gente está fazendo desde março agora é detalhar esses requisitos técnicos para que as plataformas saibam exatamente o que a NPD, que é o órgão regulador responsável por fiscalizar essa obrigação, espera das plataformas. E a NPD também já começou a fiscalizar. Então, a gente já começou uma fiscalização, que a gente chama de monitoramento, que é para saber em que medida as empresas estão se adequando a essas obrigações. Quando o detalhamento técnico do que a NPD espera em relação a essa obrigação de aferição de idade estiver pronto, e a gente espera que isso aconteça nas próximas semanas, a NPD vai entrar numa nova fase, que é uma fase de fiscalização, aí eu diria a todo vapor. Que daí todo mundo sabe o que se espera, todas as plataformas sabem o que se espera dos mecanismos de aferição de idade, e aí a NPD vai começar a cobrar integralmente o cumprimento dessa obrigação. A gente já está monitorando, ou seja, já estamos acompanhando quem está adotando e estamos em diálogo com quem ainda não adotou e tem que adotar esse mecanismo de verificação de idade para entender como é que essas empresas estão planejando cumprir a lei, já que conforme o cronograma que a NPD divulgou, a partir de janeiro do ano que vem haverá uma cobrança muito intensa de que esses mecanismos estejam plenamente em funcionamento no nosso país.
5: E tem um outro prazo vencendo hoje também, que é o dos relatórios de transparência que eles têm que apresentar, né? Quais são as informações que têm que estar nesses relatórios?
8: Perfeito. Esses relatórios de transparência são algo também muito importante, uma obrigação nova que o ECA Digital trouxe para as plataformas. E é uma obrigação muito relevante, eu diria, porque é a maneira pela qual o ECA Digital obriga as empresas a prestarem contas de como é que elas estão atuando para cumprir todas essas obrigações do ECA Digital. E hoje, como você muito bem ressalta, é o prazo que a NPD determinou para as empresas fazerem a publicação, pela primeira vez no Brasil, desse relatório de transparência. Quem é que tem que publicar esse relatório de transparência de acordo com a lei? Todas as empresas ou plataformas que tenham pelo menos 1 milhão de usuários, que sejam crianças e adolescentes. E tem a obrigação de publicar um relatório de transparência nos seus próprios sites, em português, para que todos os usuários no Brasil consigam compreender, contendo informações como Quais são os canais de denúncia disponíveis dentro dessa plataforma para receber denúncias e como é que essa plataforma processa eventuais denúncias, né, de violações que estejam acontecendo dentro da plataforma. Outra informação que precisa conter esse relatório de transparência. As empresas vão ter que mostrar dados sobre quantas denúncias recebem, como é que processam, né, essas denúncias, como é que moderam conteúdos, como é que fazem a moderação de contas, né, se decidem, por exemplo, bloquear determinados usuários por desrespeito às regras da plataforma ou às regras do ecodigital, como é que isso funciona. E um terceiro conjunto de informações também muito importante que deve constar nesse relatório de transparência diz respeito à avaliação de impacto das plataformas sobre os seus próprios serviços, ou seja, as plataformas vão ter que publicar ou publicizar quais são os principais riscos que identificam nos seus produtos e serviços para crianças e adolescentes. Então, é um conjunto de informações muito importante para que a sociedade brasileira como um todo consiga acompanhar de que maneira as plataformas estão se adequando e cumprindo essas obrigações criadas pelo ECA Digital no Brasil.
5: Muito bem, nós conversamos com o IAG Miola, diretor da Agência Nacional de Proteção de Dados. Muito obrigada, diretor, pela sua entrevista à Voz do Brasil.
8: Obrigado.
4: Empresas de transporte que pagarem abaixo do peso mínimo do frete agora correm o risco de serem punidas.
5: A Agência Nacional de Transportes Terrestres, a ANTT, vai suspender o registro das transportadoras que descumprirem de forma recorrente o valor do frete.
2: A Agência Nacional de Transportes Terrestres, a ANTT, iniciou os procedimentos para suspender cautelarmente empresas que descumprem de forma reiterada o piso mínimo do frete rodoviário. A suspensão do Registro Nacional de Transportadores Rodoviários de Cargas, o RNTRC, vai ser publicada no Diário Oficial da União e terá efeito 72 horas depois. O prazo pode variar de 5 a 30 dias para empresas que acumularem mais de 4 autuações em datas diferentes, no período de 6 meses, quando houver risco de continuidade das irregularidades. A fiscalização foi reforçada por novas regras que ampliaram o controle das operações de transporte. A repetição das infrações também pode levar ao cancelamento do RNTRC por até 2 anos e a multa de até R$1 milhão. As medidas não se aplicam ao transportador autônomo de cargas que atua exclusivamente como contratado. Claudimário Carvalho, para a Voz do Brasil.
5: A Semana Nacional de Trânsito começa amanhã, 18 de setembro.
4: O tema é Desacelere, seu bem maior é a vida.
5: Este ano foi feito um debate de como colocar a ciência a serviço da vida no trânsito.
4: O objetivo é traçar novas estratégias para diminuir os acidentes de trânsito no país.
7: Os acidentes de trânsito causam cerca de 1 milhão e 200 mil mortes por ano no mundo, segundo a Organização Mundial da Saúde. E o Brasil ocupa o segundo lugar no número de óbitos por esses sinistros. Durante a abertura da Semana Nacional de Trânsito, especialistas em trânsito e segurança viária nacionais e internacionais discutiram pela primeira vez como colocar a ciência a serviço da vida no trânsito. Os técnicos vão usar como ponto de partida dados do Centro Nacional de Estudos de Sinistros de Trânsito na investigação preventiva de acidentes graves. Criado em maio, o Sinest é inspirado no modelo do CENIPA, que investiga acidentes aeronáuticos. Para o ministro dos Transportes, Jorge Santoro, o objetivo é transformar conhecimento científico em prevenção.
10: O CENIPA é referência não só no Brasil, mas no mundo inteiro, e a gente foi beber dessa experiência para a gente poder avançar num novo ciclo de estudos em que a gente consiga produzir materiais fundamentais para a gente avaliar o que precisa ser feito para a gente poder ter uma agenda de correção. O trabalho nosso aqui é identificar as causas, buscar novos caminhos para resolver esses problemas e para a gente evitar novos acidentes.
7: A ideia é abrir um espaço de diálogo, cooperação e construção conjunta para aproximar experiências internacionais da realidade brasileira. Para o secretário nacional de trânsito, Adroaldo Catão, com o Centro Nacional de Estudos de Sinistros de Trânsito, o Brasil inaugura um novo modelo de gestão de trânsito.
11: O debate tem que se dar sobre os dados e até que ponto aqueles dados podem ou não levar a iniciativas A, B, C e analisar as consequências, analisar os resultados. Isso é muito importante.
7: A Semana Nacional de Trânsito 2026 vai de 18 a 25 de setembro, período em que o país amplia a mobilização e a reflexão sobre a segurança viária e sobre a responsabilidade que cada um tem na construção de um trânsito mais seguro. O tema das ações de 2026 é Desacelere, seu bem maior é a vida. Reportagem Cleide Lopes.
5: Bom, como nós ouvimos aí na matéria da Cleide Lopes, o conhecimento científico pode contribuir em diversas áreas da nossa vida. É disso que a gente trata no quadro Ciência na Prática.
12: E hoje o assunto é sobre um inseto fundamental para o equilíbrio da natureza, a abelha.
5: Você sabia que existem milhares de espécies além daquela tradicional que produz mel e tem ferrão?
12: Uma pesquisa da Universidade de São Paulo se dedica a decifrar a evolução desse animal importante para a produção de frutos e reprodução de plantas.
13: Ciência na Prática.
14: Muito além dos zumbidos nos jardins, as abelhas guardam uma diversidade surpreendente de espécies nativas.
15: Eu sou Eduardo Almeida, sou biólogo, professor do Departamento de Biologia da Universidade de São Paulo. A pesquisa que nós desenvolvemos se baseia principalmente no entendimento da diversidade de abelhas. A pesquisa, ela teve, né, para diferentes grupos de abelhas que nós pesquisamos, e eu vou dar uma ênfase, às abelhas como um todo e às abelhas sem ferrão. Eu acho que nos últimos 30, 40 anos, nós pudemos entender a evolução das abelhas de uma forma como não havia um precedente anteriormente. Mais recentemente, nós tivemos avanços muito importantes da genética e até mesmo de comparações entre genomas de grupos de abelhas. Isso abriu uma janela para a compreensão das diferenças e das similaridades, que foi muito importante para o entendimento da evolução dos seres vivos.
14: Ao cruzarem dados de DNA com a anatomia detalhada dos insetos, cientistas da USP mapearam como as abelhas se transformaram ao longo de milhões de anos, um conhecimento crucial para proteger espécies e garantir a polinização nas lavouras.
15: As abelhas são conhecidas da toda a população, mas normalmente não se entende a quantidade de espécies que existem, as diferenças entre elas. Então foram duas pesquisas similares, né, que buscaram então entender a história evolutiva, produzindo então um avanço, fornecer um norte. E mais recentemente nós fizemos duas publicações que documentaram então as diferenças anatômicas e nos permitem então entender como a anatomia das abelhas evoluiu ao longo dessa história. Essa etapa então concluiu, né, um passo importante da pesquisa proposta, e os desenvolvimentos previstos para o futuro incluem o entendimento de questões específicas, né, a evolução de determinados comportamentos que tem consequências para entendimento da diversidade, as perspectivas para interações desses grupos de organismos com plantas e com outros organismos ao longo do tempo evolutivo.
14: Acompanhe a pesquisa na página da Universidade de São Paulo. E esse foi o Ciência na Prática, com produção de Warby Calil e edição de Edinaldo Júnior. E nosso encontro com o Saber Científico volta na próxima semana. Até lá!
5: O valor da produção agrícola brasileira alcançou mais de 920 bilhões de reais.
12: Os destaques foram para as culturas de soja e milho.
16: 927 bilhões e 200 milhões de reais. Esse foi o valor alcançado pela produção agrícola brasileira em 2025, segundo dados divulgados nesta quinta-feira pelo Instituto Brasileiro de Geografia e Estatística, o IBGE. O valor é 18,4% maior do que havia sido registrado em 2024. O avanço na produção brasileira foi impulsionado por culturas como a soja e o milho, que juntas responderam por quase 90% da produção de grãos do Brasil. Henrique Noronha, analista da pesquisa do IBGE, explica os fatores que influenciaram no resultado.
17: Questões climáticas que propiciaram uma melhor condição na condução das culturas nas principais regiões produtoras. Como as condições climáticas foram favoráveis, a gente teve aumento de produtividade na maioria das lavouras, com exceção de algumas regiões no Rio Grande do Sul e Oeste Paranaense e áreas do Nordeste que sofreram com a seca.
16: O Centro-Oeste superou o Sudeste e assumiu o primeiro lugar no ranking de valor da produção agrícola, com alta de quase 32%, totalizando 288 bilhões de reais. Somente o estado do Mato Grosso foi responsável por quase 18% de toda a produção nacional. Em todo o país, a área colhida foi de mais de 100 milhões de hectares, aumento de 4,2% em relação a 2024. Reportagem Gabriela Noronha.
5: E essas foram as notícias do governo federal.
12: Uma realização da Secretaria de Comunicação Social da Presidência da República.
5: Com produção da empresa Brasil de Comunicação.
12: Fique agora com as notícias do Poder Judiciário e do Congresso Nacional. Uma boa noite.
5: Boa noite e até amanhã.
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18: STF suspende decisão que determinava a execução de emendas parlamentares de 2025 em Teresina, Piauí.
19: Para o STJ, criptomoedas podem ser usadas para pagar obrigações contratuais e variação de valor não é justificativa para invalidar negócio.
18: Acordo de 193 milhões de reais beneficia quase 800 trabalhadores na Bahia.
19: Boa noite, eu sou o Arthur Filho.
18: E eu sou Walter Lima.
19: O Supremo Tribunal Federal suspendeu a decisão que determinava a execução de emendas parlamentares de 2025 em Teresina, no Piauí.
18: A decisão foi do presidente do STF, ministro Edson Fachin, que analisou um pedido de suspensão contra decisão do Tribunal de Justiça do Piauí, que havia atendido à solicitação de um vereador de Teresina para determinar o pagamento das emendas. Carolina Chaves.
20: No Supremo, a suspensão foi pedida pelo município de Teresina, que argumentou o risco de grave lesão à economia pública. O município alegou que o cumprimento da ordem exigiria anular despesas já programadas, podendo comprometer serviços nas áreas de saúde, educação e infraestrutura. Ao acolher o pedido do município, o ministro Edson Fachin verificou que as 9 emendas somam valores que não foram empenhados no ano passado nem inscritos em restos a pagar. Por isso, a execução causaria uma mudança no orçamento deste ano. O presidente do Supremo ressaltou que, embora as emendas parlamentares individuais sejam de execução obrigatória, a implementação precisa seguir as normas legais de planejamento e execução das despesas.
19: É válida a cláusula de contrato que prevê o uso de criptomoedas na compra de bens entre particulares.
18: Para o STJ, o negócio é válido, mesmo que esses aditivos digitais não sejam considerados moeda de curso obrigatório no Brasil como o real. Fátima Uchoa.
21: A vendedora de um carro e de um imóvel ajuizou ação de rescisão contratual e nulidade de cláusulas contratuais que previam uma transferência de um tipo de criptomoeda como parte do pagamento. O Tribunal de Justiça de Santa Catarina determinou a rescisão do contrato de compra e venda do imóvel, mas manteve a validade quanto ao do veículo. No STJ, a relatora ministra Nancy Andrighi apontou que a lei assegurou que esses ativos digitais possuem valor e podem ser usados em pagamentos ou investimentos, e por sofrer variações no poder de compra, as partes devem avaliar os riscos antes de aceitar a criptomoeda como forma de pagamento.
19: Aplicativo e-título passa a enviar alertas com orientações para as eleições 2026.
18: As notificações reforçam informações sobre serviços da Justiça Eleitoral. RIMAC Souto.
22: O Tribunal Superior Eleitoral iniciou o envio das notificações oficiais pelo aplicativo e-título. Os alertas orientam eleitoras e eleitores com informações dos serviços eleitorais, consulta aos locais de votação e contribui para o enfrentamento da desinformação. O aplicativo substitui o título eleitoral de papel para quem tem a biometria cadastrada e fotografia no aplicativo e pode ser utilizado como documento de identificação no momento da votação. O e-título está disponível gratuitamente nas lojas oficiais de aplicativos para Android e iOS. É importante manter o aplicativo atualizado e ficar atento aos comunicados oficiais emitidos pelo TSE ao longo do período eleitoral.
19: Acordo de 193 milhões de reais beneficia quase 800 trabalhadores na Bahia.
18: A ação faz parte da Semana Nacional da Execução Trabalhista, mutirão promovido para acelerar o pagamento de dívidas judiciais trabalhistas. Larissa Batista.
0: 761 trabalhadores fecharam por meio do Sindipetro um acordo de 193 milhões de reais com a Petrobras. A negociação foi feita pela Justiça do Trabalho, na Bahia. E eles são apenas algumas das milhares de pessoas beneficiadas pelo mutirão da Justiça do Trabalho em todo o país. Já foram arrecadados mais de 3 bilhões de reais em cerca de 56 mil audiências, realizadas nesta edição da Semana Nacional da Execução Trabalhista.
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19: A você, uma boa noite.
18: E até amanhã.
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9: Eu sou Humberto Pinheiro e estes são os destaques de hoje do Jornal do Senado, que começa agora. Lei do Redata cria incentivos fiscais para a instalação de data centers no Brasil. Novas regras da ANAC prevêem multa e suspensão para passageiros indisciplinados. Senado vai analisar marco legal para reduzir riscos e atividades com agentes biológicos. Boa noite. A Presidência da República sancionou a Lei do Redata, que cria incentivos fiscais para instalação e ampliação de centros de processamento de dados, os data centers. A medida busca estimular investimentos no setor e fortalecer a infraestrutura digital do país. Em contrapartida aos benefícios fiscais, as empresas terão de cumprir regras e metas previstas na legislação. A nova lei também estabelece punições para os casos de descumprimento das exigências e dos compromissos assumidos pelos beneficiários. Repórter Douglas Castilho.
23: Com as novas regras, o Estado brasileiro abrirá mão já esse ano de arrecadar o equivalente a 5,2 bilhões de reais em troca de incentivar um setor considerado estratégico pelos parlamentares. As isenções de impostos serão concedidas na compra de produtos de tecnologia da informação e comunicação, além de componentes eletrônicos a serem utilizados nas novas infraestruturas. A líder do governo no Senado Federal, senadora Tereza Leitão, do PT de Pernambuco, manifestou otimismo com o texto.
24: O Brasil deve ser potência da economia digital, conciliando soberania tecnológica, desenvolvimento, sustentabilidade e segurança pública.
23: Durante a audiência pública no Senado, especialistas apresentaram preocupações com a sustentabilidade ambiental e social dos empreendimentos. Por isso, a lei traz mecanismos de contrapartida para que a empresa participe do Redata, como firmar o compromisso com energia limpa e eficiência hídrica. Caso os requisitos não sejam cumpridos, a empresa deverá pagar todos os tributos isentos com juros, além de multa de mora.
9: E as novas regras da ANAC para passageiros indisciplinados já estão em vigor. A resolução classifica as condutas de acordo com a gravidade e prevê punições que vão de orientações a multas de até R$ 17.500. Em casos mais graves, o passageiro pode ter o direito de voar suspenso por até 12 meses. Entre as condutas consideradas gravíssimas estão agressões físicas contra tripulantes, atentados contra a dignidade sexual e tentativas de acesso não autorizado à cabine de comando. A reportagem é de Luísa Mello.
25: As novas regras da Agência Nacional de Aviação Civil, a ANAC, para passageiros indisciplinados, começam a valer a partir desta semana. Os casos de má conduta devem ser classificados de acordo com a gravidade e as punições variam de instruções ao passageiro a multa de R$ 17,5 mil e suspensão temporária do direito de voar por até 12 12 meses, para casos considerados como graves e gravíssimos. Entre os comportamentos julgados como gravíssimos estão incluídos violência física contra membro da tripulação e atentado contra a dignidade sexual de tripulante ou passageiro. Ricardo Mota, especialista em direito do consumidor, aponta que um dos maiores desafios das novas normas é a aplicação prática.
2: A régua ficou mais clara no papel. A régua real só vai aparecer quando os primeiros casos concretos forem discutidos, seja na justiça, seja nos canais de defesa do consumidor.
25: As regras são válidas para voos domésticos, incluindo trechos nacionais conectados a voos internacionais.
9: Para reduzir riscos de atividades com vírus, bactérias, toxinas e outros agentes biológicos, o senador astronauta Marcos Pontes, do PL de São Paulo, apresentou um projeto de lei que cria um marco legal da biossegurança e bioproteção. O texto apresenta diretrizes de produção, armazenamento, transporte e descarte de materiais biológicos para instituições que vão desde universidades e laboratórios de diagnóstico médico até grandes centros de pesquisa. Pesquisa tecnológica sem engessar a liberdade científica. Repórter Márcio Maturana.
4: O avanço acelerado da biotecnologia traz oportunidades, mas também traz preocupação sobre segurança. Por isso, o senador astronauta Marcos Pontes, do PL de São Paulo, apresentou um projeto de lei que cria o marco legal da biossegurança e bioproteção, com regras claras para qualquer atividade que envolva agentes biológicos, como vírus, bactérias, toxinas ou materiais genéticos. São diretrizes de produção, armazenamento, transporte e descarte que deverão ser seguidas por instituições que vão desde universidades e laboratórios de diagnóstico médico até grandes centros de pesquisa tecnológica, sem engessar a liberdade científica. O texto aguarda a definição das comissões por onde deverá ser discutido e votado. As medidas de biossegurança são ações práticas para evitar que um vírus, bactéria ou toxina escape por acidente ou contamine profissionais e o meio ambiente. Já as medidas de bioproteção são controles para impedir ações como roubo, sabotagem e uso indevido de informações. O projeto prevê também a criação de uma coordenação nacional permanente e um sistema integrado de informações para proteger dados de segurança nacional. Sobre tecnologia biológica com inteligência artificial e outras semelhantes, o projeto cria a categoria de pesquisa de uso duplo de preocupação. São considerados estudos com fins legítimos, mas que podem ser usados para causar dano. Neste caso, precisa passar por avaliação e supervisão adicionais. Na justificativa do projeto, o senador informa que, apesar de o Brasil já ter legislações importantes nessa área, existem lacunas que podem ser preenchidas de forma moderna, integrada e acessível.
7: Eleições 2026.
9: Neste ano, o eleitor irá votar em dois senadores. Mas atenção, são dois senadores diferentes. Um voto para cada candidato ou candidata. Primeiro, o eleitor escolherá um candidato e confirmará a escolha. Em seguida, registrará o outro voto. Se o eleitor repetir o mesmo número nas duas oportunidades, apenas o primeiro voto será considerado válido. O segundo será anulado automaticamente pela urna eletrônica. Também é importante lembrar que na votação para senador não é possível votar na legenda, ou seja, o eleitor não poderá digitar apenas o número do partido. Caso isso aconteça, o voto para senador será considerado nulo. No dia da eleição, é permitido levar os números dos candidatos anotados no papel. O primeiro turno da eleição ocorre no dia 4 de outubro. E para ajudar o cidadão a se informar melhor, o Senado Federal criou uma página especial para a cobertura das eleições. O site pode ser acessado por meio do endereço senado.leg.br/eleições. E foi sancionada a lei que cria a Política Nacional de Minerais Críticos e Estratégicos. A medida busca estimular a pesquisa, a extração, o beneficiamento e a transformação desses materiais no Brasil, com incentivos de até 7 bilhões de reais para projetos do setor. Os minerais críticos e estratégicos são utilizados em tecnologias como carros elétricos, painéis solares, smartphones e equipamentos de alta tecnologia. Mais informações com o repórter Rodrigo Rezende.
8: Após a aprovação pelo Senado Federal, foi sancionada a lei que cria a Política Nacional de Minerais Críticos e Estratégicos. A nova legislação determina o foco no processamento destes minerais, também conhecidos como terras raras, no território nacional. A senadora Tereza Leitão, do PT de Pernambuco, foca no processamento destes minerais, também conhecidos como terras raras, no território nacional. A senadora Tereza Leitão, do PT

0: comunicações estratégicas para o país. Nós temos o material, temos os cientistas.
1: As terras raras são um grupo de 17 elementos químicos utilizados na fabricação de diversos tipos de eletrônicos, ímãs para turbinas de energia eólica e em equipamentos da indústria da defesa.
2: Com trabalhos técnicos de Eliseu Caires, o Jornal do Senado fica por aqui. Acompanhe agora as notícias da Câmara dos Deputados. Boa noite e até amanhã.
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4: O projeto prevê incentivo à compra de livros com a criação do Pix da Leitura.
5: Avança a regulamentação da divulgação de imagens de crianças na internet.
4: Câmara define regra para nomear doença transmissível e evitar preconceito.
5: Boa noite. Os deputados aprovaram uma proposta que estabelece regras sobre a nomenclatura de doenças transmissíveis com o objetivo de evitar discriminações. A repórter Paula Bittar tem mais detalhes sobre a proposta.
6: A Comissão de Constituição e Justiça da Câmara aprovou um projeto que define regras para a nomenclatura de doenças transmissíveis no Brasil. O objetivo é evitar nomes que causem estigma ou preconceito contra países, etnias, pessoas ou animais e adequar a legislação brasileira às recomendações da Organização Mundial da Saúde. O texto aprovado determina que os nomes das doenças devem ser curtos, fáceis de pronunciar e baseados em características clínicas epidemiológicas ou no agente patogênico. Ficam proibidos termos que provoquem medo ou que tragam referências geográficas, nomes de pessoas, grupos étnicos, ocupações ou outros organismos que não o próprio patógeno. Segundo o autor da proposta, deputado Sérgio Souza, do MDB do Paraná, a mudança na legislação é urgente para evitar desinformação e violência. Ele citou como exemplo os ataques contra macacos ocorridos após a associação equivocada desses animais com o vírus monkeypox ou varíola dos macacos. A proposta que define regras para a nomenclatura de doenças transmissíveis no Brasil segue agora para análise do Senado. Da Rádio Câmara de Brasília, Paula Bittar.
3: Saúde.
4: Projeto de Zé Silva, do União de Minas Gerais, garante a aplicação domiciliar pelo SUS de vacinas e imunobiológicos previstos no Programa Nacional de Imunizações para pessoas com transtorno do espectro autista. Ele argumenta que o objetivo é reduzir o impacto dos deslocamentos.
7: O autismo, ele não é uma doença, ele é uma condição de vida, e essa condição de vida é preciso o mundo adaptar. Então, para que deslocar essa pessoa para a unidade de saúde, para a unidade básica de saúde? Por isso, é um projeto que parece muito simples, mas ele tem um alto impacto na vida das famílias e das pessoas autistas.
5: De acordo com Zé Silva, a proposta não gera impacto financeiro para o Estado porque utiliza a estrutura já existente das equipes de saúde da família. Ele acrescenta que a iniciativa faz parte de um conjunto de ações voltadas à inclusão.
4: A Câmara analisa projeto que institui o Programa Nacional de Atenção Integral à Obesidade no SUS. A proposta de Fausto Pinato, do União de São Paulo, estabelece uma linha de cuidado prioritária para pessoas com obesidade de alto grau e comorbidades com atendimento nas unidades básicas de saúde.
5: Segundo Fausto Pinato, o tratamento deve combinar acompanhamento médico, nutricional, psicológico e atividade física. Ele reforça que o projeto prevê ainda o acesso a incorporados ao SUS com aplicação supervisionada nos postos de saúde.
4: Pinheirinho, do PP de Minas Gerais, apresentou o projeto que garante o fornecimento gratuito e contínuo nas unidades básicas de saúde de medicamentos que combinam corticoide inalatório e broncodilatador para tratar a asma pelo SUS. Segundo o texto, a entrega será feita mediante receita médica e cadastro do paciente.
5: De acordo com Pinheirinho, esses remédios já são aprovados pelo SUS, mas hoje ficam concentrados em farmácias especializadas, o que dificulta o acesso. Para ele, descentralizar a distribuição ajuda a prevenir crises graves, evita internações e reduz mortes causadas pela asma.
4: É de autoria de Eduardo da Fonte, do PP de Pernambuco, projeto que obriga maternidades a orientar pais ou responsáveis sobre os cuidados essenciais com o recém-nascido antes da alta hospitalar. Ele aponta que a matéria prevê capacidade

0: capacitação prática para prevenir acidentes como engasgos.
1: Eduardo da Fonte explica que o treinamento poderá incluir demonstração com simuladores anatômicos, além de orientações sobre alimentação, higiene e sono seguro. O deputado ressalta que a preparação dos cuidadores pode reduzir mortes evitáveis durante a primeira infância.
0: Gervásio Maia, do PCdoB da Paraíba, apoia a criação da Frente Parlamentar em Defesa da Política Nacional de Plantas Medicinais e Fitoterápicos. O deputado integra o grupo que assinou o pedido de registro do colegiado na Câmara em março deste ano.
1: Gervásio Maia ressalta que a medida também beneficia a agricultura familiar por incentivar o cultivo orgânico de plantas medicinais. Para ele, a iniciativa valoriza o conhecimento popular e a biodiversidade brasileira como instrumentos de saúde pública e soberania nacional.
2: Direitos Humanos.
0: Os deputados estão discutindo um projeto que estabelece regras para a divulgação de imagens de crianças na internet. O texto já foi aprovado na Comissão de Comunicação, como informa a repórter Maria Neves.
3: A Comissão de Comunicação da Câmara dos Deputados aprovou o projeto que visa limitar a exposição de crianças e adolescentes na internet. A proposta obriga os sites a remover imagens, vídeos e dados pessoais que possam violar a privacidade, a dignidade ou o desenvolvimento de crianças e adolescentes. A medida vale mesmo quando o material for publicado ou autorizado por pais ou responsáveis. Ainda de acordo com o texto apresentado pela deputada Rogéria Santos, do Republicanos da Bahia, os provedores de internet também deverão promover a desindexação das páginas com material impróprio de crianças e adolescentes. O objetivo é evitar que o material seja republicado com alterações ou continue a aparecer em mecanismos de busca. O projeto estabelece ainda que, quando a publicação puder afetar direitos da personalidade, a criança ou o adolescente deverá ser ouvido, de acordo com a sua idade e com o grau de maturidade. O relator na Comissão de Comunicação, deputado Jadiel Alencar, do Republicanos do Piauí, ressalta que o objetivo não é restringir os direitos dos pais, mas proteger menores de 18 anos de abusos.
4: A proposta não proíbe a publicação familiar ordinária. O objetivo é prevenir abusos e assegurar que a autoridade parental seja exercida de acordo com o melhor interesse, a dignidade, a privacidade, a segurança e a autonomia progressiva da criança e do adolescente. Nesse sentido, o enunciado recentemente aprovado na 10ª Jornada de Direito Civil reforça a necessidade de considerar o melhor interesse a participação da criança conforme sua maturidade.
3: Quanto à exploração da imagem de crianças e adolescentes com finalidade de lucro, o texto determina que os responsáveis deverão adotar medidas reforçadas de proteção dos direitos da personalidade. Isso vale mesmo quando não houver remuneração direta, monetização pela plataforma ou pagamento em dinheiro. O projeto também estabelece que a divulgação de imagem, voz ou dados pessoais de crianças e adolescentes poderá gerar indenização por dano moral, ainda que não seja comprovado prejuízo. A reparação será devida quando a publicação ocorrer sem autorização exigida pela legislação ou provocar exposição indevida, abusiva, vexatória, discriminatória, degradante, exploratória ou incompatível com o melhor interesse da criança ou do adolescente. A mera autorização dos pais ou responsáveis não dispensa a responsabilidade das plataformas quando houver dano ao menor de 18 anos. O texto ressalva que as regras não se aplicam à aparição ocasional de crianças em conteúdos jornalísticos, educativos, culturais, científicos, institucionais ou relacionados à segurança pública, desde que não haja exploração ou exposição abusiva. O projeto que limita a exposição de crianças e adolescentes na internet ainda será analisado pelas Comissões de Previdência e Assistência Social, Infância, Adolescência e Família e de Constituição e Justiça. Se aprovado, poderá